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3: 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É aqui que pode ouvir todos os dias, a qualquer hora, aquelas músicas que nos transportam até outros tempos. À nossa juventude, talvez, que nos põe um sorriso na boca e o pensamento lá longe, que tem o poder de nos trazer um bocadinho de felicidade. Eu espero conseguir trazer-lhe isto esta noite. Faça-me companhia. Tenha uma boa noite.

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Um dos maiores prazeres que tenho é poder levar até si as grandes músicas de todos os tempos que só a Taji lhe dá a ouvir. E eu sei que também gosta. Por isso, fique por aí e faça-me companhia em mais esta madrugada na Rádio dos Bons Velhos Tempos.

0: juntos, nas madrugadas da rádio, vamos ouvindo as músicas que nos marcaram a vida, que nos fazem recordar outros tempos e que, em alguns casos, até nos aceleram o coração. E isto só estás lhe dá a ouvir. Tenha uma boa noite.
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0: E cá estou eu novamente, literalmente, a dar-lhe música. Sou Luís Barbosa e sou o responsável pela seleção musical desta noite. Espero que goste. Boa noite.

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Boa noite, seja muito bem-vindo. Está a ouvir a Rádio Tágide, aquela que lhe dá a ouvir grandes recordações. Obrigado pela sua companhia nas madrugadas de rádio.

é mesmo só que na Tajit consegue ouvir músicas que já não tocam em mais lado nenhum. Algumas, aposto, já quase não se lembrava delas. Verdade? Então faça-nos companhia, porque ainda há muitas mais para ouvir nesta madrugada. Boa noite.

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4: Seja muito bem-vindo à rádio dos bons velhos tempos. Sabe que aqui, a qualquer instante, irá de certeza tocar aquela música de que tanto gosta e que já não ouvia há tanto tempo. Só em Rádio Tágide .pt pode ouvir estas tão boas recordações. Deixe-se ficar por aí. A mim também me sabe bem a sua companhia.

0: Espero que lhe saiba tão bem assim ouvir as músicas que trouxe para esta noite, como me sabe a mim passá-las e ouvi-las aqui deste lado. Foram escolhidas a dedo para lhe fazer a melhor companhia possível. Tenha uma boa noite de trabalho, se for o caso. E se não for, bom descanso. Boa noite.
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0: 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A sua ainda não passou hoje? Então continue por aí, pois irá ouvi-la com certeza. Bom dia, boa tarde ou boa noite, dependendo da hora e do local onde nos esteja a ouvir. 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
2: Se só agora chegou até nós, seja muito bem-vindo. Saiba que no início das madrugadas da Tágide, até às 4 da manhã, sou eu, Luís Barbosa, quem escolhe todas as músicas que vão tocando por aqui. Tenha uma grande noite com a Rádio dos Bons Velhos Tempos.

0: meia-noite até às 4 da manhã, na rádio dos bons velhos tempos, passam todas as músicas da sua vida. Obrigado por estar aí comigo. Tenha uma excelente noite.
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0: a boa música que procura ouvir esta noite, deixe-me que lhe diga que, na modéstia à parte, preparei para hoje uma grande seleção musical. Está, portanto, no sítio certo para passar uma noite magnífica, com músicas extraordinárias. Obrigado por estar connosco.
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E assim acontece nas madrugadas da Tágid, irmos lá atrás no tempo buscar grandes músicas. Eu diria até as melhores músicas de sempre. É aqui, na rádio dos bons velhos tempos, que pode ouvir todas as músicas da sua vida. Eu sou o Luís Barbosa e desejo-lhe uma noite fantástica na nossa companhia.

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0: só agora chegou à nossa companhia, saiba que já iniciamos a viagem de hoje até às 4 da manhã, aqui na Rádio Tágido. Eu sou o Luís Barbosa e faço-lhe companhia, como sempre, todos os dias neste horário. Seja muito bem-vindo.
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1: Nas madrugadas da Tágide só houve grandes recordações. Todos os dias, até às 4 da manhã, trago uma mão cheia de boa música para recordarmos juntos. Boa noite.
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ouvir a Tágide, a rádio dos bons velhos tempos, que lhe dá a ouvir músicas intemporais, daquelas que é sempre bom recordar, algumas até com alguma emoção. É isso que lhe trago todos os dias em radiotágide.pt. Espero que goste. Boa noite.

E assim acontece nas madrugadas da Tágide, irmos lá atrás no tempo buscar grandes músicas. Eu diria até as melhores músicas de sempre. É aqui, na rádio dos bons velhos tempos, que pode ouvir todas as músicas da sua vida. Eu sou o Luís Barbosa e desejo-lhe uma noite fantástica na nossa companhia.

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5: Boa noite. Agora que passam 2:02, começa esta viagem comigo, Aurélio Luís, até às 6 da manhã. Faça esta viagem comigo, pois trago 2 horas de grandes recordações para ouvirmos juntos aqui na Rádio dos Bons Velhos Tempos.

A sua música já passou hoje? Será que está aqui na lista que preparei hoje para si? Não se preocupe. Se não for desta, passará certamente a qualquer instante. Fique atento, deixe ficar por aí. Nós adoramos ter a sua companhia. Radiotargido.pt.

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1: Todas as grandes músicas de sempre passam aqui na Rádio Tágido. E para este final de madrugada trouxe uma grande seleção musical que espero seja do seu agrado. A intenção é fazer-lhe uma boa companhia e ajudar a que a sua noite seja bem mais agradável. Obrigado por me fazer companhia aí desse lado.
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1: Olá, boa noite. Está com a Rádio Tágido. Seja bem-vindo às madrugadas da rádio que lhe traz todas as grandes músicas da sua vida. Eu sou Aurélio Luiz e fico consigo até às 6 da manhã.

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Se só agora se ligou à tarde e sabe que até às 6 da manhã sou eu que estou online consigo a dar-lhe a ouvir músicas que pensava que nunca mais ia ouvir na rádio. Sou eu, Aurélio Luís, e é um prazer fazer-lhe companhia no final de cada madrugada de segunda a sexta-feira. Obrigado por se juntar a nós em radiotagido.pt.

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4: Olá, boa noite. Está com a Rádio Tágida. Eu sou Aurélio Luiz e fico consigo até às 6. Esteja onde estiver, bom dia, boa tarde ou boa noite. Música para recordar é aqui na Rádio Tágida, a rádio dos bons velhos tempos.

0: E são assim as madrugadas da rádio aqui em radiotagido.pt. Muitas músicas e muitas recordações musicais, como já não ouvem mais lado nenhum. Que bom que é recordar. Obrigado por recordar comigo aí desse lado.
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0: E cá estou eu nesta viagem até às 6 da manhã, aqui na Rádio dos Bons Velhos Tempos. Faça-me companhia, vai ver que vai mesmo valer a pena. Por aqui vão passando todas as músicas da sua vida.
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0: Está a trabalhar, espero que o serviço esteja a correr bem e que as músicas que trouxe para passar hoje sejam uma boa ajuda para que a noite seja mais agradável. Se está a descansar, espero que esteja igualmente a gostar da seleção musical de hoje. Bom trabalho ou bom descanso, se for o caso.

0: Já reparou que aqui na Tágia passamos músicas que já não ouvem mais lado nenhum? É isso mesmo que fazemos. Vamos lá atrás, no tempo, buscá-las para que as grandes músicas que nos marcaram a vida não sejam esquecidas. Obrigado por nos escolher para a sua companhia neste final de madrugada.
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0: Estamos agora a 5 minutos das 6, da altura em que chega a Helena Gomes para nos fazer companhia até às 9. Obrigado por esta noite que passou comigo. Espero que tenha gostado das músicas que escolhi para si. Eu gostei muito de as ouvir deste lado. Fique com a Helena Gomes, já a seguir às 6. Eu volto amanhã, à hora do costume. Até lá.
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4: Na Rádio dos Bons Velhos Tempos passam todas as músicas da sua vida. Obrigada por estar aí comigo. Tenha uma excelente manhã.

0: Seja bem-vindo à emissão da Rádio dos Bons Velhos Tempos. Esta é a única que lhe dá a ouvir músicas que certamente pensava que nunca mais ia ouvir na rádio. 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
2: Olá, olá, eu sou a Helena Gomes e estou consigo aqui nas manhãs da rádio até às 9 da manhã em radiotajid.pt. Bom dia, obrigada por estar aí desse lado.
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Espero que lhe saiba tão bem assim ouvir as músicas que trouxe esta manhã, como sabe a mim passá-las e ouvi-las aqui deste lado. Foram escolhidas a dedo para lhe fazer a melhor companhia possível.

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1: Se é boa música que procuro ouvir nesta manhã, deixe-me que lhe diga, modéstia à parte, preparei para hoje uma grande seleção musical. Está, portanto, no sítio certo para passar uma manhã fantástica com músicas extraordinárias. Obrigada por estar connosco.
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5: Entre as 6 e as 9 da manhã, sou eu, Helena Gomes, quem lhe dá a ouvir as músicas da sua vida. Aqui, na Tágide, a rádio dos bons velhos tempos. Bom dia!

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1: Se só agora chegou à nossa companhia, saiba que já iniciamos a viagem de hoje, até às 9 da manhã, aqui na Rádio Tágide. Eu sou a Helena Gomes e faço-lhe companhia, como sempre, todos os dias, neste horário. Seja muito bem-vindo.

0: É Vibrantes que ouvimos recordações musicais para todos os cantos do mundo. Na internet, em radiotagido.pt, pode ouvir todas as músicas da sua vida. E a sua ainda não passou hoje? Então continue por aí, pois irá ouvi-la certamente. Bom dia, boa tarde ou boa noite, dependendo da hora e do local onde nos esteja a ouvir. Seja bem-vindo à Tagid, a rádio dos bons velhos tempos. 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
0: Seja muito bem-vindo à rádio dos bons velhos tempos. Sabe que aqui, a qualquer instante, irá de certeza tocar aquela música de que tanto gosta e que já não ouvia há tanto tempo. Só em radiotagido.pt pode ouvir estas recordações. Deixe-se ficar por aí. A mim também me sabe bem a sua companhia.

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0: www.radiotangido.pt é onde pode ouvir a melhor música de todos os tempos. No início de cada manhã, cabe-me a mim, Lena Gomes, escolher todas as músicas que por aqui vão tocando. Obrigada por me fazer companhia aí desse lado. Deixe-se ficar. Tenha uma grande manhã.
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0: Bom dia, está com a Tágid em www.radiotagid.pt. Para além das grandes músicas que trago para si esta manhã, também pode espreitar as últimas notícias nacionais, internacionais e ainda do mundo da música no nosso site, com o carimbo da Media One. Seja muito bem-vindo.
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6: Juntos, nas manhãs da rádio, vamos ouvindo as músicas que nos marcaram a vida, que nos fazem recordar outros tempos e que, em alguns casos, até nos aceleram o coração. E isto só a Tágide lhe dá a ouvir. Tenha um bom dia.

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0: Só na Tajid lhe damos a ouvir músicas que já não ouvem mais lado nenhum. Eu escolhi um par delas para ouvirmos juntos no início de cada manhã. Fico por aí para as recordarmos juntinhos. E depois das 9, vai continuar bem ligado ao longo do dia com o Carlos Aparício até às 13, a Lourdes Gonçalves até às 16 e o Paulo Delgado até às 20. Bom dia! 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

0: Que bom que é recordar grandes músicas e, melhor ainda, é recordá-las consigo. Bom dia, seja bem-vindo. Esta é a Tagit, a rádio dos bons velhos tempos. E depois das 9 horas, quem chega é o Carlos Aparício, que lhe traz mais uma emissão do 9 e Picos. Por isso já sabe, vale a pena continuar bem ligado em radiotagit.pt.
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3: Muito bom dia. A maioria dos alunos do 6º ano realiza hoje a última prova de monitorização de aprendizagem, a prova MODA, que deveria ter sido feita na semana passada, mas foi inviabilizada devido à greve geral contra o pacote laboral. A greve do passado dia 3 de junho impediu a realização da prova de português em cerca de metade das escolas, 52%, segundo o balanço do Ministério da Educação, que a reagendou para hoje. O ministro Fernando Alexandre revelou que o Ministério tinha um plano de contingência para garantir que nenhum aluno seria prejudicado pela greve e que o novo enunciado iria permitir comparar os resultados dos alunos. Este ano, as provas MODA começaram a 27 de maio, com os alunos do 4º ano a mostrar os seus conhecimentos, a educação artística, a disciplina rotativa avaliada este ano. Já os alunos do 6º ano fizeram prova em inglês. Além dessas, os estudantes do 4º e 6º ano realizam sempre as provas de português e matemática. À semelhança do que aconteceu no ano passado, as provas foram feitas em formato digital, um modelo testado em abril pelos alunos e escolas durante as provas ensaio. O ministro da Economia, Castro Almeida, admitiu alargar o prazo para a análise das candidaturas à reconstrução de habitações danificadas pelas tempestades em Leiria e na Marinha Grande e que terminava a 30 de junho. Castro Almeida esclareceu que o prazo de 30 de junho era um prazo indicativo que os municípios e a CCDR se impuseram.
4: Não há nenhum prazo legal, não houve ninguém que estabelecesse o prazo de 30 de junho. O prazo de 30 de junho foi um consenso que se estabeleceu numa reunião onde eu estive presente com vários outros membros do Governo e com as Comissões de Coordenação e Desenvolvimento Regional e com as comunidades intermunicipais, ou seja, os representantes dos presidentes de Câmara, e procurámos estabelecer uma meta. E a meta estabelecida pelo consenso entre as CCDRs e as comunidades intermunicipais foi 30 de junho, como sendo a data em que deveriam estar concluídos todos os processos de análise. Já há bastante tempo que chegámos à conclusão que em 3 ou 4 concelhos esse objetivo pode ser difícil. Mas na esmagadora maioria dos concelhos, o objetivo continua de pé e creio que vai ser alcançado. Agora, há casos, basta dizer que só o município de Leiria tem praticamente um terço das situações. Tem mais de 10 mil candidaturas. E, portanto, é compreensível que em Leiria possa demorar. Mas é exceção, não é regra. Na regra, muito mais do que a regra, eu diria mais do que 90% das situações, vão ficar resolvidas até ao dia 30 de junho.
3: O ministro da Economia reage assim a uma notícia do Jornal de Notícias indicando que os municípios da Marinha Grande e de Leiria não vão conseguir concluir até 30 de junho a análise de mais de 14 mil candidaturas, 3.365 na Marinha Grande e 10.808 em Leiria, e apoios até 10 mil euros para reconstruir habitações danificadas pelas tempestades do início do ano. Segundo o jornal, o prazo foi estipulado pela Comissão de Coordenação e Desenvolvimento Regional do Centro, em articulação com a comunidade intermunicipal da região de Leiria, mas há candidaturas que ainda nem sequer foram analisadas, o que pode significar que milhares de lesados não vão receber apoio para reerguer as suas casas até ao final do mês. A população de Sardinha quadriplicou na última década, fruto de alterações de gestão, mas também beneficiaram o atum-rabilho ou a pescada, segundo um relatório agora conhecido. A propósito do Dia Mundial dos Oceanos, a organização Marine Stewardship Council divulgou dados do relatório Pescar para o Futuro, no qual se indica que a Sardinha quadriplicou praticamente a população adulta desde 2015. O relatório aponta também outros casos de sucesso, como o atum-rabilho do Atlântico Oriental, que estava à beira do colapso no fim do século passado e que recuperou para os níveis mais altos desde a década de 1960, graças a um plano de reconstrução com regras rigorosas para os países que o capturam. O mesmo com a pescada, que nos anos 90 estava sobreexplorada e que agora recuperou para níveis saudáveis com alterações na gestão, como o aumento da malhagem das redes. O Marine Stewardship Council, num comunicado, afirma que os dados contrastam com a convicção de muitos portugueses, 4 em cada 10, de que a população de peixes não recupera, uma vez que tenha sido sobreexplorada. São dados, diz no comunicado, que fazem parte de um estudo da Organização Internacional, titular do Selo Azul, que indica que os produtos que ostentam provêm de pesca sustentável. A equipa comunitária de saúde mental para a população adulta de Orém fez 9.195 consultas médicas e acompanhou 1.396 utentes em 5 anos, anunciou a Unidade Local de Saúde do Médio Tejo. Em nota de imprensa, a OLS explicou que esta equipa, criada no final de maio de 2021, tem assegurado cuidados de saúde mental no âmbito de uma intervenção multidisciplinar que aproxima a resposta especializada dos locais onde as pessoas vivem, trabalham e se relacionam. Citado na nota, o coordenador da equipa comunitária de saúde mental para a população adulta de Orém, Jorge Carvalheiro, destacou que a saúde mental não pode estar limitada ao hospital, pois muitas das pessoas acompanhadas precisam de continuidade.
5: Nós temos habitualmente uma ligação muito próxima com as estruturas de ação social da Câmara Municipal de Orém. Então o que fizemos foi dar resposta o mais rápido possível a todas as referências que nos foram fazendo, porque eles têm um projeto que é o radar social, em que foram identificando essas situações de vulnerabilidade. E nós, dentro do possível, demos uma resposta rápida. Por um lado, houve um ou outro caso de pessoas que tinham doença mental e que não estavam a ser tratadas e que depois ficaram com as suas casas muito, muito afetadas, e nessa altura foram identificadas que tinham uma patologia e começámos a acompanhá-la. Por outro lado, são as patologias habituais de ansiedade, no facto das pessoas que já têm alguma predisposição, depois da tempestade, ficaram muito mais ansiosas e com muito, muito medo de que as coisas pudessem voltar a acontecer.
3: E o Radar Social visa identificar e acompanhar pessoas em situação vulnerável. Orém integra a OLS da região de Leiria, à exceção da saúde mental. Nesta área mantém-se na OLS do Médio Tejo. A edição deste ano das Festas de Abrantes começa hoje, com a inauguração oficial a acontecer às 18 horas, onde também se poderá assistir à atuação dos alunos de Ensino Artístico de Música e também de Dança do Agrupamento de Escolas número 2. No palco Tasquinhas, a partir das 21h30, a atuação dos À Parte, e no palco principal, o grande concerto desta terça-feira é com Diogo Pissarra. Noite dentro, também no palco principal, atuam Funk Edition à meia-noite e a partir das 2 da manhã, DJ Razilmar. Amanhã de manhã, às 11 horas, o palco principal recebe o espetáculo dedicado aos mais pequenos com Nina TikTok. As Festas de Abrantes 2026 encerram no domingo, dia em que a cidade comemora 110 anos de elevação. 12 concelhos dos distritos de Faro, Porto Alegre, Santarém, Castelo Branco e Évora apresentam hoje um perigo máximo de incêndio rural, segundo o Instituto Português do Mar e da Atmosfera. De acordo com a informação disponível no site do IPMA, em perigo máximo de incêndio estão hoje os concelhos de Tomar, no distrito de Santarém, Porto Alegre, Marvão, Castelo de Vidro e Nisa, em Porto Alegre, Castelo Branco e Danha Nova e Covilhã, no distrito de Castelo Branco, Reguengos de Monsaraz, em Évora, Loulé, São Brás de Alportel e Tavira, em Faro. Vários concelhos dos distritos de Vila Real, Bragança, Guarda, Viseu, Coimbra, Leiria, Lisboa, Santarém, Castelo Branco, Porto Alegre, Beja e Faro apresentam hoje perigo muito elevado de incêndio, como é o caso dos restantes concelhos do Médio Tejo, exceto Entroncamento e Torres Novas. O perigo de incêndio rural vai agravar-se a partir de quarta-feira, dia em que se prevê uma subida das temperaturas, mantendo-se elevado pelo menos até ao fim de semana. Por outro lado, todos os distritos de Portugal continental e os arquipélagos da Madeira e dos Açores estão hoje em risco muito elevado de exposição à radiação ultravioleta. Todo cuidado é pouco. E para já é tudo. Quanto a notícias, tenham um bom dia. Boa terça-feira.
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2: É ao sabor de grandes músicas que vamos andando nesta manhã, aqui na emissão da Tágida em radiotágida.pt. Tenham um ótimo dia. Venha daí comigo até às 9 da manhã.
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1: Se está a trabalhar na nossa companhia, saiba que é um prazer poder levar até si estas músicas que certamente ajudam que o dia corra melhor. Eu, da minha parte, tenho todo o gosto em passá-las para si. Fique por aí comigo e tenha uma grande manhã com a Rádio Tágide.

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4: Nove horas, três minutos. Bom dia. Bem-vindos à rádio dos bons velhos tempos.
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4: Muito bom dia, seja bem-vindo a mais uma edição de Nove e Picos, o programa da manhã da Tarde da Rádio dos Bons Velhos Tempos. Para esta manhã de terça-feira tenho reservado para si muita música, grandes recordações. Temos também notícias às meias horas que nos são trazidas pela redação da Media One. Hoje, porque é terça-feira, temos também histórias da nossa história com a Isilda Jana, lá mais para as 10:15 da manhã. Tenha um excelente dia, boa terça-feira, obrigado pela companhia, deixe ficar por aí.

0: Já passam 15 minutos das 9 da manhã, continua com a Tage, a rádio dos bons velhos tempos. Eu sou o Carlos Aparício e estou aqui a fazer-lhe companhia no 9 e Picos, o programa da manhã da Rádio Tage.
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0: Vamos saber quais são as previsões do estado do tempo para terça-feira, dia 9 de junho. O IPMA prevê céu pouco nublado ou limpo, apresentando períodos de muita nebulosidade no litoral oeste até ao meio da manhã. Vento fraco ou moderado até 30 km/h do quadrante norte, sendo por vezes forte até 45 km/h e ainda com rajadas até 70 km/h no litoral oeste e também nas terras altas, superando de sudoeste na costa sul do Algarve durante a tarde. Prevê-se pequena subida da temperatura no interior. As temperaturas máximas previstas são de 23 graus para o Porto, 25 para Torres Novas, 26 para Coimbra, Lisboa, Tomar, Vila Nova da Barquinha e Vila de Rei, 27 para Constância, Entroncamento e Sardual, 28 para Santarém e Abrantes, 29 para Mação e 34 para Faro.
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0: 9:32, vamos à atualidade do dia.
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3: Muito bom dia. A ONU alertou que a guerra entre a Rússia e a Ucrânia está a intensificar-se e que se avizinha uma escalada ainda maior, apelando às partes para que retomem o caminho da diplomacia. De acordo com a subsecretária-geral da ONU para Assuntos Políticos e de Consolidação da Paz, Rosemary Di Carlo, a Ucrânia continua a melhorar a sua capacidade de prejudicar os esforços logísticos da Rússia, enquanto as forças russas exploram a sua considerável capacidade de lançar ataques com mísseis e drones de longo alcance em todo o território ucraniano. Não há sinais de que o conflito vá diminuir, frisou Di Carlo numa reunião do Conselho de Segurança da ONU, convocada a pedido da Ucrânia. A representante das Nações Unidas sublinhou que a guerra na Ucrânia está atualmente mais mortífera do que em qualquer outro momento desde o início da invasão em grande escala da Ucrânia pela Rússia em 2022. O Presidente da República, António José Seguro, vai dar hoje início às comemorações oficiais do Dia de Portugal na Ilha Terceira, na sua primeira deslocação à região autónoma dos Açores. António José Seguro escolheu o professor universitário açoriano Miguel Monjardino, nascido em Angra do Heroísmo, para presidir às comemorações do 10 de junho deste ano, as primeiras do seu mandato presidencial, com sede nesta cidade açoriana. A chegada do chefe de Estado à Ilha Terceira está prevista para as 11 horas locais, mais uma hora em Lisboa. A cerimónia do hastear da bandeira, que normalmente marca o arranque das comemorações, está agendada para as 15 horas locais no pátio da Alfândega, em Angra do Heroísmo. No fim de semana, antes das comemorações em território nacional, o Presidente da República celebrou o Dia de Portugal no estrangeiro, junto de imigrantes portugueses e lusodescendentes no Luxemburgo, onde esteve acompanhado pelo Primeiro-Ministro Luís Montenegro no domingo. Hoje, António José Seguro irá reunir-se com a representante da República na região autónoma dos Açores, Susana Goulart Costa, açoriana, natural de Angra do Heroísmo, a primeira mulher a desempenhar este cargo, para o qual foi nomeada em abril pelo chefe de Estado. Quarta-feira, 10 de junho, a cerimónia militar do Dia de Portugal terá lugar no Cerrado do Bailão, em Angra do Heroísmo, com discursos do Presidente da República e do Presidente das Comemorações, Miguel Monjardino, especialista em Relações Internacionais. 7 distritos do continente vão estar sob aviso amarelo na quinta-feira devido à previsão de tempo quente, informou hoje o Instituto Português do Mar e da Atmosfera. Os distritos de Évora, Setúbal, Santarém, Lisboa, Leiria, Beja e Porto Alegre vão estar sob aviso amarelo entre as 9 e as 21 horas de quinta-feira devido à persistência de valores elevados da temperatura máxima. O IPMA já tinha emitido anteriormente o mesmo nível para os distritos de Lisboa e Leiria por causa do vento forte, com rajadas até 80 km por hora. De acordo com o Instituto, o aviso de vento vai estar em vigor entre as 12 e as 21 horas de hoje. Foi um momento simples, mas com carga simbólica e emotiva. Parece que foi ontem, mas o Estádio Municipal de Abrantes assinalou na sexta-feira 25 anos de vida. E no domingo contou com a realização de uma pequena cerimónia para evocar este quarto de século com mais de 1 milhão e 500 mil utilizadores. E recordando o início dos inícios, Manuel Jorge Valamatos lembrou os momentos em que Nelson de Carvalho e Hélder Silvano, presidente e vereador com o pelouro do desporto antes de 2021, tiveram de ouvir muita coisa. A Antena Livre, Nelson Carvalho, lembrou o arranque do projeto, a inauguração e a sua utilização atual.
4: Lembro-me de que foi um projeto em que nós fizemos muita força, muita questão, e nós, estou a dizer, eu e o vereador na altura do desporto, o Hélder Silvano, procurámos fazer um projeto à altura com o atletismo. Houve muitas críticas, a gente ouve sempre, com a pista de atletismo, queríamos desenvolver o atletismo, não era só o futebol, um campo secundário para juntar garotada, fazer, pronto. E acho que conseguimos fazer um projeto bom, e depois a obra, a inauguração, obviamente estabelecer parcerias para a utilização, parcerias que nos trouxessem acréscimo. A Federação Portuguesa de Futebol, o Atletismo, a Federação de Atletismo.
5: Aliás, marcaram presença hoje aqui, de forma.
4: Marcaram presença hoje aqui.
5: O primeiro capitão da seleção portuguesa a jogar aqui.
4: Não se esqueceram, fizeram questão de vir. Aliás, foi inaugurado com o jogo internacional, Portugal-Chipre, com estas bancadas completamente cheias. E sim, isso faz memória. Mas depois, quer dizer, o gozo é ver a utilização, é a gente chegar aqui e ver, quer no secundário, quer aqui durante o dia, a partir das 6, 7 horas, cheio de garotos que encontram aqui, e de famílias, que encontram com os seus filhos aqui os seus projetos, o seu modo de vida, aquilo que lhes dá prazer.
3: E Manuel Jorge Valamatos, atualmente o Presidente da Câmara de Abrantes, disse à Antena Livre que 25 anos é o tempo suficiente para recordar alguns jovens que andaram no estádio pequenitos e que hoje já são pais. Quando questionado sobre a peça que falta para construir o puzzle, que é o pavilhão desportivo, o Presidente da Câmara responde que há de avançar.
6: 25 anos é o tempo suficiente, infelizmente perdemos alguns, mas nasceram muitos. Recordo-me alguns jovens aqui pequenitos que hoje são pais, alguns que já eram adultos, hoje já são, digamos, com alguma idade. 25 anos é muito tempo. Este estádio nasce há 25 anos. Na altura, o Executivo Municipal, liderado com o Nelson de Carvalho, tiveram esta vontade, este desejo de afirmação do desporto em Abrantes através destas infraestruturas, que depois nasceu o estádio, depois o número 2, o campo de beisebol, o complexo de piscinas e, consequentemente, um conjunto de outras infraestruturas que foram sendo criadas no nosso concelho. Falta o pavilhão, nós temos dois pavilhões esportivos, um no Pego, outro no Tramagal.
5: Estava a falar aqui na cidade esportiva.
6: Sim, outro
5: pavilhão. Esteve previsto.
6: Mais dois pavilhões hoje, que é o pavilhão da Solana de Abreu e o pavilhão da Escola Dom Miguel de Almeida. Mas é sempre preciso mais. A vida não para, a exigência dos tempos e também das próprias dinâmicas desportivas exigem sempre mais, e sim, e o Jerónimo tem razão quando diz falta aqui, de facto, o pavilhão desportivo municipal. Eu acho que ele tem que ter temos que ter essa visão de encontrar um momento certo para a sua implementação.
3: Seja como for, o Estádio de Abrantes foi inaugurado a 5 de junho de 2001 com uma cerimónia e um jogo da Seleção Sub-21 frente ao Chipre. 25 anos depois, o estádio mostra no parque de estacionamento uma série de lonas e quadros com imagens de atividades deste quarto de século de vida do equipamento. Arrancam hoje as festas do Conselho em Vila Nova da Barquinha. A Feira do Tejo, no Parque Ribeirinho, vai ser inaugurada esta tarde com a inauguração da exposição da coleção de arte da Fundação EDP. A Galeria do Parque em Vila Nova da Barquinha recebe entre hoje e o dia 5 de setembro a exposição Escultura Transmutação, uma mostra composta por obras da coleção de arte Fundação EDP, com curadoria de Margarida Almeida Chantre, a responsável pela coleção de arte portuguesa do MAT, o Museu de Arte, Arquitetura e Tecnologia. A inauguração está marcada para as 17 horas na Galeria do Parque, tem entrada gratuita. Esta é a terceira e última exposição realizada ao abrigo do protocolo de colaboração estabelecido em 2024 entre a Fundação EDP e o município de Vila Nova da Barquinha e que permitiu trazer à Galeria do Parque três exposições temáticas da prestigiada coleção de arte Fundação EDP. Após as mostras Pintura Provocação, em 2024, e Desenho Revelação, em 2025, a escultura surge agora como tema central desta nova proposta expositiva. Após a abertura oficial da Feira do Tejo esta noite, o concerto é com David Antunes and the Midnight Band e que vai ter como convidado Emanuel Moura. A seleção portuguesa faz hoje o último treino antes do duelo particular de quarta-feira com a Nigéria, naquele que será o último teste antes da partida para os Estados Unidos, com vista à participação no Mundial 2026 de futebol. Tal como tem sido habitual, Portugal tem uma sessão agendada para o final da tarde, na cidade do futebol em Oeiras. Ontem, o selecionador Roberto Martínez contou com todos os 26 jogadores convocados, além do guarda-redes Ricardo Velho, incluindo Nuno Mendes, Vitinha, João Neves e Gonçalo Ramos, que falharam ganharam no último sábado o duelo com o Chile, que Portugal venceu por 2-1, visto por terem sido autorizados a chegar mais tarde ao estágio, e também Mateus Nunes, que não defrontou os sul-americanos devido a questões físicas. Martínez tem assim à sua disposição todos os jogadores chamados, embora já seja certo que Rafael Leão vai falhar a partida com os nigerianos devido a castigo. O avançado viu o cartão vermelho direto frente aos chilenos no Estádio Nacional em Oeiras. O Portugal-Nigéria está então agendado para amanhã às 20h45 no Estádio Dr. Magalhães Pessoa em Leiria e terá como árbitro o espanhol Mateo Busquets. E as notícias regressam daqui a uma hora. Continue connosco. Tenha um bom dia.
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0: Temperatura atual, 20 graus. Uma informação da Meteo Abrantes.
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0: 49 minutos depois das 9 da manhã. Bom dia.
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0: 9 horas 57 minutos. Bom dia.
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5: Dez e três, bom dia, seja muito bem-vindo.
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5: Segunda hora do Nove Picos desta terça-feira. Seja mais uma vez muito bem-vindo. Já sabe que por aqui houve grandes recordações. Só aqui na Tágide consegue ouvir músicas que já não ouvia na rádio há muitos, muitos anos. Muita música, muitas recordações, informação. É tudo o que tenho para lhe dar nesta manhã de terça-feira. Daqui mais um pouquinho, por volta das 10:15, temos as histórias da nossa história com a Isilda Jana. Deixe ficar por aí, vai ver que vai mesmo valer a pena a passar amanhã com o Nove Picos aqui na Tágide, a rádio dos bons velhos tempos. www.radiotágide.pt é onde nos pode acompanhar a par e passo. Bom dia, boa terça-feira.

0: E o tempo aqui voa, passa a correr. Já passam 16 minutos das 10 da manhã.
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0: 10 horas 31 minutos, é hora de informação na Tágide.
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2: Informação com a jornalista Patrícia Seixas.
3: Muito bom dia. A maioria dos alunos do 6º ano realiza hoje a última prova de monitorização de aprendizagem, a prova MODA, que deveria ter sido feita na semana passada, mas foi inviabilizada devido à greve geral contra o pacote laboral. A greve do passado dia 3 de junho impediu a realização da prova de português em cerca de metade das escolas, 52%, segundo o balanço do Ministério da Educação, que a reagendou para hoje. O ministro Fernando Alexandre revelou que o Ministério tinha um plano de contingência para garantir que nenhum aluno seria prejudicado pela greve e que o novo enunciado iria permitir comparar os resultados dos alunos. Este ano, as provas MODA começaram a 27 de maio, com os alunos do 4º ano a mostrar os seus conhecimentos em educação artística, a disciplina rotativa avaliada este ano. Já os alunos do 6º ano fizeram prova em inglês. Além dessas, os estudantes do 4º e 6º ano realizam sempre as provas de português e matemática. À semelhança do que aconteceu no ano passado, as provas foram feitas em formato digital, um modelo testado em abril pelos alunos e escolas durante as provas ensaio. O ministro da Economia, Castro Almeida, admitiu alargar o prazo para a análise das candidaturas à reconstrução de habitações danificadas pelas tempestades em Leiria e na Marinha Grande e que terminava a 30 de junho. Castro Almeida esclareceu que o prazo de 30 de junho era um prazo indicativo que os municípios e as CCDR se impuseram.
4: Não há nenhum prazo legal, não houve ninguém que estabelecesse o prazo de 30 de junho. O prazo de 30 de junho foi um consenso que se estabeleceu numa reunião onde eu estive presente com vários outros membros do Governo e com as Comissões de Coordenação e Desenvolvimento Regional e com as comunidades intermunicipais, ou seja, os representantes dos presidentes de Câmara, e procurámos estabelecer uma meta. E a meta estabelecida pelo consenso entre as CCDRs e as comunidades intermunicipais foi 30 de junho, como sendo a data em que deveriam estar concluídos todos os processos de análise. Já há bastante tempo que chegámos à conclusão que em 3 ou 4 concelhos esse objetivo pode ser difícil. Mas na esmagadora maioria dos concelhos, o objetivo continua de pé e creio que vai ser alcançado. Agora, há casos, basta dizer que só o município de Leiria tem praticamente um terço das situações. Tem mais de 10 mil candidaturas. E, portanto, é compreensível que em Leiria possa demorar. Mas é exceção, não é regra. Na regra, muito mais do que a regra, eu diria mais do que 90% das situações, vão ficar resolvidas até ao dia 30 de junho.
3: O ministro da Economia reage assim a uma notícia do Jornal de Notícias indicando que os municípios da Marinha Grande e de Leiria não vão conseguir concluir até 30 de junho a análise de mais de 14 mil candidaturas, 3.365 na Marinha Grande e 10.808 em Leiria, e apoios até 10 mil euros para reconstruir habitações danificadas pelas tempestades do início do ano. Segundo o jornal, o prazo foi estipulado pela Comissão de Coordenação e Desenvolvimento Regional do Centro, em articulação com a comunidade intermunicipal da região de Leiria, mas há candidaturas que ainda nem sequer foram analisadas, o que pode significar que milhares de lesados não vão receber apoio para reerguer as suas casas até ao final do mês. A população de Sardinha quadriplicou na última década, fruto de alterações de gestão, mas também beneficiaram o atum rabilho ou a pescada, segundo um relatório agora conhecido. A propósito do Dia Mundial dos Oceanos, a organização Marine Stewardship Council divulgou dados do relatório Pescar para o Futuro, no qual se indica que a Sardinha quadriplicou praticamente a população adulta desde 2015. O relatório aponta também outros casos de sucesso, como o atum rabilho do Atlântico Atlântico Oriental, que estava à beira do colapso no fim do século passado e que recuperou para os níveis mais altos desde a década de 1960, graças a um plano de reconstrução com regras rigorosas para os países que o capturam. O mesmo com a pescada, que nos anos 90 estava sobreexplorada e que agora recuperou para níveis saudáveis com alterações na gestão, como o aumento da malhagem das redes. O Marine Stewardship Council, num comunicado, afirma que os dados contrastam com a convicção de muitos portugueses, 4 em cada 10, de que a população de peixes não recupera, uma vez que tenha sido sobreexplorada. São dados, diz no comunicado, que fazem parte de um estudo da Organização Internacional, titular do Selo Azul, que indica que os produtos que ostentam provêm de pesca sustentável. A equipa comunitária de saúde mental para a população adulta de Orém fez 9.195 consultas médicas e acompanhou 1.396 utentes em 5 anos, anunciou a Unidade Local de Saúde do Médio Tejo. Em nota de imprensa, a OLS explicou que esta equipa, criada no final de maio de 2021, tem assegurado cuidados de saúde mental no âmbito de uma intervenção multidisciplinar que aproxima a resposta especializada dos locais onde as pessoas vivem, trabalham e se relacionam. Citado na nota, o coordenador da equipa comunitária de saúde mental para a população adulta de Orém, Jorge Carvalheiro, destacou que a saúde mental não pode estar limitada ao hospital, pois muitas das pessoas acompanhadas precisam de continuidade.
5: Nós temos habitualmente uma ligação muito próxima com as estruturas de ação social da Câmara Municipal de Orém. Então o que fizemos foi dar resposta o mais rápido possível a todas as referências que nos foram fazendo, porque eles têm um projeto que é o radar social, em que foram identificando essas situações de vulnerabilidade. E nós, dentro do possível, demos uma resposta rápida. Por um lado, houve um ou outro caso de pessoas que tinham doença mental e que não estavam a ser tratadas e que depois não, ficaram com as suas casas muito, muito afetadas e nessa altura foram identificadas que tinham uma patologia e começámos a acompanhá-la. Por outro lado, são as patologias habituais de ansiedade, no facto das pessoas que já têm alguma predisposição, depois da tempestade, ficaram muito mais ansiosas e com muito, muito medo de que as coisas pudessem voltar a acontecer.
3: E o Radar Social visa identificar e acompanhar pessoas em situação vulnerável. Orém integra a OLS da região de Leiria, à exceção da saúde mental. Nesta área mantém-se na OLS do Médio Tejo. A edição deste ano das Festas de Abrantes começa hoje, com a inauguração oficial a acontecer às 18 horas, onde também se poderá assistir à atuação dos alunos de Ensino Artístico de Música e também de Dança do Agrupamento de Escolas número 2. No palco Tasquinhas, a partir das 21h30, a atuação dos À Parte e no palco principal o grande concerto desta terça-feira com Diogo Pissarra. Noite dentro, também no palco principal atuam Funk Edition à meia-noite e a partir das 2 da manhã, DJ Razilmar. Amanhã de manhã, às 11 horas, o palco principal recebe o espetáculo dedicado aos mais pequenos com Nina TikTok. As Festas de Abrantes 2026 encerram no domingo, dia em que a cidade comemora 110 anos de elevação. 12 concelhos dos distritos de Faro, Porto Alegre, Santarém, Castelo Branco e Évora apresentam hoje um perigo máximo de incêndio rural, segundo o Instituto Português do Mar e da Atmosfera. De acordo com a informação disponível no site do IPMA, em perigo máximo de incêndio estão hoje os concelhos de Tomar, no distrito de Santarém, Porto Alegre, Marvão, Castelo de Vido e Nisa, em Porto Alegre, Castelo Branco e Danha Nova e Covilhã, no distrito de Castelo Branco, Reguengos de Monsaraz, em Évora, Loulé, São Brás de Alportel e Tavira, em Faro. Vários concelhos dos distritos de Vila Real, Bragança, Guarda, Viseu, Coimbra, Leiria, Lisboa, Santarém, Castelo Branco, Porto Alegre, Beja e Faro apresentam hoje perigo muito elevado de incêndio, como é o caso dos restantes concelhos do Médio Tejo, exceto Entroncamento e Torres Novas. O perigo de incêndio rural vai agravar-se a partir de quarta-feira, dia em que se prevê uma subida das temperaturas, mantendo-se elevado pelo menos até ao fim de semana. Por outro lado, todos os distritos de Portugal continuam continental e os arquipélagos da Madeira e dos Açores estão hoje em risco muito elevado de exposição à radiação ultravioleta. Todo cuidado é pouco. E para já é tudo quanto a notícias. Tenham um bom dia. Boa terça-feira.
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0: E neste momento estão 21 graus lá fora, quem o diz é a Meteo Abrantes.
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0: Vamos saber quais são as previsões do estado do tempo para terça-feira, dia 9 de junho. O IPMA prevê céu pouco nublado ou limpo, apresentando períodos de muita nebulosidade no litoral oeste até ao meio da manhã. Vento fraco ou moderado até 30 km/h do quadrante norte, sendo por vezes forte até 45 km/h e ainda com rajadas até 70 km/h no litoral oeste e também nas terras altas, superando de sudoeste na costa sul do Algarve durante a tarde. Prevê-se pequena subida da temperatura no interior. As temperaturas máximas previstas são de 23 graus para o Porto, 25 para Torres Novas, 26 para Coimbra, Lisboa, Tomar, Vila Nova da Barquinha e Vila de Rei, 27 para Constância, Entroncamento e Sardual, 28 para Santarém e Abrantes, 29 para Mação e 34 para Faro.
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1: Continuação de um excelente dia na companhia da Tágide. Passam agora 47 minutos das 10 da manhã.
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2: Horas e 3 minutos. Bom dia, bem-vindo à Tágide.
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2: Sim, para a terceira hora do 9 e Picos desta terça-feira. Seja muito bem-vindo. Eu sou o Carlos Aparício e estou consigo ainda até à 1 da tarde, à altura em que chega a informação aqui na Rádio dos Bons Velhos Tempos. Bom dia. Obrigado por nos escolher para a sua companhia desta terça-feira.

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0: Atenção às horas, já passam 19 minutos das 11 da manhã.
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0: E seguimos em frente nesta edição de terça-feira do Nove Picos, aqui na Tágide. Agora vamos ouvir o Daniel Vieira com os Dias da História. O Daniel Vieira traz-nos todos os dias um acontecimento histórico que aconteceu neste mesmo dia, mas num outro ano, numa outra altura da nossa existência. Ficamos então agora com o Daniel Vieira e os Dias da História.
2: Os Dias da História, um acontecimento histórico por cada um dos 365 dias do ano. Os Dias da História, uma compilação de Paulo Jorge de Sousa Pinto, com edição de Daniel Vieira. 9 de junho, 68. Morte do imperador romano Nero. Contam os cronistas romanos que o imperador Nero pôs neste dia termo à vida, tendo ordenado ao seu secretário que o apunhalasse por alegadamente não ter coragem de o fazer pelas próprias mãos. Aparentemente, a ordem resultou do pânico de pensar que a delegação de cavaleiros que se aproximava do palácio o vinha assassinar, quando na verdade trazia uma mensagem do Senado para tentar resolver a crise política em que Roma estava mergulhada. Nero é, talvez, o mais famoso imperador romano, consagrado na tradição popular como o louco irresponsável e uma espécie de símbolo da decadência de Roma. Parte desta fama resultou do facto de ter perseguido os cristãos e de alguns lhe atribuírem a responsabilidade de ter mandado incendiar Roma. Nero subiu ao trono com 17 anos, após a morte de Cláudio. O seu governo foi muito atribulado pela forma como se envolveu em conflitos familiares e como foi dominado por um medo paranoico de ser alvo de conspiração. O imperador mandou assassinar a própria mãe e governou de forma cada vez mais despótica. Além da instabilidade política, o império confrontava-se com revoltas na Bretanha e na Palestina e com a ameaça do Império Persa. A incompetência de Nero, assim como as suas exações fiscais cada vez mais pesadas, suscitaram crescente hostilidade por parte do Senado, de diversos generais e da população de Roma, que o culpava pelo grande incêndio que atingiu a cidade no ano de 64. Quando decidiu pôr fim à vida, Nero era um imperador isolado e enfraquecido, sem qualquer poder real. O desaparecimento de Nero lançou Roma num período de guerra civil conhecido como o Ano dos Quatro Imperadores, porque quatro generais tomaram sucessivamente o poder em Roma. Os generais Galba, Otão e Vitélio foram os primeiros atores deste cenário, até que, em novembro do ano 69, um membro de uma importante família senatorial, chamado Vespasiano, impôs a ordem. Foi o primeiro imperador da nova dinastia dos Flávios que governou Roma até o ano de 96. Os Dias da História.
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0: E chegados à meia hora, está, portanto, no momento certo para lhe trazer algumas notícias aqui na Tágid.
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2: Informação com a jornalista Patrícia Seixas.
3: Muito bom dia. A ONU alertou que a guerra entre a Rússia e a Ucrânia está a intensificar-se e que se avizinha uma escalada ainda maior, apelando às partes para que retomem o caminho da diplomacia. De acordo com a subsecretária-geral da ONU para Assuntos Políticos e de Consolidação da Paz, Rosemary Di Carlo, a Ucrânia continua a melhorar a sua capacidade de prejudicar os esforços logísticos da Rússia, enquanto as forças russas exploram a sua considerável capacidade de lançar ataques com mísseis e drones de longo alcance em todo o território ucraniano. Não há sinais de que o conflito vá diminuir, frisou Di Carlo numa reunião do Conselho de Segurança da ONU, convocada a pedido da Ucrânia. A representante das Nações Unidas sublinhou que a guerra na Ucrânia está atualmente mais mortífera do que em qualquer outro momento desde o início da invasão em grande escala da Ucrânia pela Rússia em 2022. O Presidente da República, António José Seguro, vai dar hoje início às comemorações oficiais do Dia de Portugal na Ilha Terceira, na sua primeira deslocação à região autónoma dos Açores. António José Seguro escolheu o professor universitário açoriano Miguel Monjardino, nascido em Angra do Heroísmo, para presidir às comemorações do 10 de junho deste ano, as primeiras do seu mandato presidencial, com sede nesta cidade açoriana. A chegada do chefe de Estado à Ilha Terceira está prevista para às 11 horas locais, mais uma hora em Lisboa. A cerimónia do hastear da bandeira, que normalmente marca o arranque das comemorações, está agendada para às 15 horas locais, no pátio da Alfândega, em Angra do Heroísmo. No fim de semana, antes das comemorações em território nacional, o Presidente da República celebrou o Dia de Portugal no estrangeiro, junto de imigrantes portugueses e lusodescendentes no Luxemburgo, onde esteve acompanhado pelo Primeiro-Ministro Luís Montenegro no domingo. Hoje, António José Seguro irá reunir-se com a representante da República na região autónoma dos Açores, Susana Goulart Costa, açoriana, natural de Angra do Heroísmo, a primeira mulher a desempenhar este cargo, para o qual foi nomeada em abril pelo chefe de Estado. Quarta-feira, 10 de junho, a cerimónia militar do Dia de Portugal terá lugar no Cerrado do Bailão, em Angra do Heroísmo, com discursos do Presidente da República e do Presidente das Comemorações, Miguel Monjardino, especialista em Relações Internacionais. 7 distritos do continente vão estar sob aviso amarelo na quinta-feira devido à previsão de tempo quente, informou hoje o Instituto Português do Mar e da Atmosfera. Os distritos de Évora, Setúbal, Santarém, Lisboa, Leiria, Beja e Porto Alegre vão estar sob aviso amarelo entre as 9 e as 21 horas de quinta-feira devido à persistência de valores elevados da temperatura máxima. O IPMA já tinha emitido anteriormente o mesmo nível para os distritos de Lisboa e Leiria por causa do vento forte, com rajadas até 80 km por hora. De acordo com o Instituto, o aviso de vento vai estar em vigor entre as 12 e as 21 horas de hoje. Foi um momento simples, mas com carga simbólica e emotiva. Parece que foi ontem, mas o Estádio Municipal de Abrantes assinalou na sexta-feira 25 anos de vida. E no domingo contou com a realização de uma pequena cerimónia para evocar este quarto de século com mais de 1 milhão e 500 mil utilizadores. E recordando o início dos inícios, Manuel Jorge Valamatos lembrou os momentos em que Nelson de Carvalho e Hélder Silvano, presidente e vereador com o pelouro do desporto antes de 2021, tiveram de ouvir muita coisa. A Antena Livre, Nelson Carvalho, lembrou o arranque do projeto, a inauguração e a sua utilização atual.
4: Lembro-me de que foi um projeto em que nós fizemos muita força, muita questão, e nós, estou a dizer eu e o vereador na altura do desporto, o Hélder Silvano, procurámos fazer um projeto à altura com o atletismo. Ouvi muitas críticas, a gente ouve sempre, com a pista de atletismo, queríamos desenvolver o atletismo, não era só o futebol, um campo secundário para juntar garotada, fazer, pronto. E acho que conseguimos fazer um projeto bom, e depois a obra inauguração, obviamente, estabelecer parcerias para a utilização, parcerias que nos trouxessem acréscimo. A Federação Portuguesa de Futebol, o Atletismo, a Federação de Atletismo.
5: Aliás, marcaram presença hoje aqui, de forma...
4: Marcaram presença hoje aqui.
5: O primeiro capitão da Seleção Portuguesa a jogar aqui.
4: Não se esqueceram, fizeram questão de vir. Aliás, foi inaugurado com o jogo internacional, Portugal-Chipre, com estas bancadas completamente cheias. E sim, isso faz memória. Mas depois, o gozo é ver a utilização. É a gente chegar aqui e ver, quer no secundário, quer aqui durante o dia, a partir das 6, 7 horas, cheio de garotos que encontram aqui, e de famílias, que encontram com os seus filhos aqui, os seus projetos, o seu modo de vida, aquilo que lhes dá prazer.
3: E Manuel Jorge Valamatos, atualmente o Presidente da Câmara de Abrantes, disse à Antena Livre que 25 anos é o tempo suficiente para recordar alguns jovens que andaram no estádio pequenitos e que hoje já são pais. Quando questionado sobre a peça que falta para construir o puzzle, que é o pavilhão desportivo, o Presidente da Câmara responde que há de avançar.
6: 25 anos é o tempo suficiente, infelizmente perdemos alguns, mas nasceram muitos. Recordo-me alguns jovens aqui pequenitos que hoje são pais, alguns que já eram adultos, hoje já são, digamos, com alguma idade. 25 anos é muito tempo. Este estádio nasce há 25 anos. Na altura, o Executivo Municipal, liderado com o Nelson de Carvalho, tiveram esta vontade, este desejo de afirmação do desporto em Abrantes através destas infraestruturas, que depois nasceu o estádio, depois o número 2, o campo de beisebol, o complexo de piscinas e, consequentemente, um conjunto de outras infraestruturas que foram sendo criadas no nosso concelho. Falta o pavilhão desportivo. Nós temos dois pavilhões desportivos, um no Pego, outro no Tramagal.
5: Eu estava a falar aqui na cidade desportiva.
6: Sim, outro
5: pavilhão. Esteve previsto.
6: Mais dois pavilhões hoje, que é o pavilhão da Solanda Abreu e o pavilhão da Escola Dom Miguel da Almeida. Mas é sempre preciso mais. A vida não para, a exigência dos tempos e também das próprias dinâmicas desportivas exigem sempre mais, e sim, e o Jerónimo tem razão quando diz falta aqui de facto o pavilhão desportivo municipal. Eu acho que ele tem que ter temos de ter essa visão de encontrar um momento certo para a sua implementação.
3: Seja como for, o Estádio de Abrantes foi inaugurado a 5 de junho de 2001 com uma cerimónia e um jogo da Seleção Sub-21 frente ao Chipre. 25 anos depois, o estádio mostra no parque de estacionamento uma série de lonas e quadros com imagens de atividades deste quarto de século de vida do equipamento. Arrancam hoje as festas do Conselho em Vila Nova da Barquinha. A Feira do Tejo, no Parque Ribeirinho, vai ser inaugurada esta tarde com a inauguração da exposição da coleção de arte da Fundação EDP. A Galeria do Parque em Vila Nova da Barquinha recebe entre hoje e o dia 5 de setembro a exposição Escultura Transmutação, uma mostra composta por obras da coleção de arte Fundação EDP, com curadoria de Margarida Almeida Chantre, a responsável pela coleção de arte portuguesa do MAT, o Museu de Arte, Arquitetura e Tecnologia. A inauguração está marcada para as 17 horas na Galeria do Parque, tem entrada gratuita. Esta é a terceira e última exposição realizada ao abrigo do protocolo de colaboração estabelecido em 2024 entre a Fundação EDP e o município de Vila Nova da Barquinha e que permitiu trazer à Galeria do Parque três exposições temáticas da prestigiada coleção de arte Fundação EDP. Após as mostras Pintura Provocação, em 2024, e Desenho Revelação, em 2025, a escultura surge agora como tema central desta nova proposta expositiva. Após a abertura oficial da Feira do Tejo esta noite, o concerto é com David Antunes and the Midnight Band e que vai ter como convidado Emanuel Moura. A seleção portuguesa faz hoje o último treino antes do duelo particular de quarta-feira com a Nigéria, naquele que será o último teste antes da partida para os Estados Unidos, com vista à participação no Mundial 2026 de futebol. Tal como tem sido habitual, Portugal tem uma sessão agendada para o final da tarde, na cidade do futebol em Oeiras. Ontem, o selecionador Roberto Martínez contou com todos os 26 jogadores convocados, além do guarda-redes Ricardo Velho, incluindo Nuno Mendes, Vitinha, João Neves e Gonçalo Ramos, que falharam ganharam no último sábado o duelo com o Chile, que Portugal venceu por 2-1, visto por terem sido autorizados a chegar mais tarde ao estágio, e também Matheus Nunes, que não defrontou os sul-americanos devido a questões físicas. Martínez tem assim à sua disposição todos os jogadores chamados, embora já seja certo que Rafael Leão vai falhar a partida com os nigerianos devido a castigo. O avançado viu o cartão vermelho direto frente aos chilenos no Estádio Nacional em Oeiras. O Portugal-Nigéria está então agendado para amanhã às 20h45 no Estádio Dr. Magalhães Pessoa em Leiria e terá como árbitro o espanhol Mateo Busquets. E as notícias regressam daqui a uma hora. Continue connosco. Tenha um bom dia.
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0: E a Meteo Abrantes diz-nos que neste momento lá fora estão 23 graus.
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1: E estamos de volta à música, aqui no Nove e Picos. Bom dia.
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1: Vamos saber quais são as previsões do estado do tempo para terça-feira, dia 9 de junho. O IPMA prevê céu pouco nublado ou limpo, apresentando períodos de muita nebulosidade no litoral oeste até ao meio da manhã. Vento fraco ou moderado até 30 km/h do quadrante norte, sendo por vezes forte até 45 km/h e ainda com rajadas até 70 km/h no litoral oeste e também nas terras altas, superando de sudoeste na costa sul do Algarve durante a tarde. Prevê-se pequena subida da temperatura no interior. As temperaturas máximas previstas são de 23 graus para o Porto, 25 para Torres Novas, 26 para Coimbra, Lisboa, Tomar, Vila Nova da Barquinha e Vila de Rei, 27 para Constância, Entroncamento e Sardual, 28 para Santarém e Abrantes, 29 para Mação e 34 para Faro.

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E já só faltam 3 minutos para o meio-dia. Depois do sinal horário, estou de regresso para lhe trazer mais uma hora de música até às 13, onde termina o 9 e picos desta manhã, e depois chegam as notícias do dia.

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2: Meio-dia e 3 minutos, seja muito bem-vindo.
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2: Quarta e última hora do Nove Picos desta terça-feira, seja muito bem-vindo. Vai ter ainda muita música até à uma da tarde. Eu sou o Carlos Aparício, este é o Nove Picos, que lhe faz companhia de segunda a sexta-feira, entre as 9 e as 13. Bom dia, seja muito bem-vindo.

0: E diga-me lá agora que não é mesmo verdade que aqui passam todas aquelas músicas que marcaram a sua vida. Passam mesmo. Esta é a Tágide, a rádio dos bons velhos tempos. Está a ouvir o Nove Picos, eu sou o Carlos Aparício e fico consigo até à uma da tarde. Tenha um excelente dia na nossa companhia.
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0: A Meteo Brandes informa que neste momento lá fora estão 24 graus.
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0: Vamos saber quais são as previsões do estado do tempo para terça-feira, dia 9 de junho. O IPMA prevê céu pouco nublado ou limpo, apresentando períodos de muita nebulosidade no litoral oeste até ao meio da manhã. Vento fraco a moderado até 30 km/h do quadrante norte, sendo por vezes forte até 45 km/h e ainda com rajadas até 70 km/h no litoral oeste e também nas terras altas, soprando de sudoeste na costa sul do Algarve durante a tarde. Prevê-se pequena subida da temperatura no interior. As temperaturas máximas previstas são de 23 graus para o Porto, 25 para Torres Novas, 26 para Coimbra, Lisboa, Tomar, Vila Nova da Barquinha e Vila de Rei, 27 para Constância, Entroncamento e Sardual, 28 para Santarém e Abrantes, 29 para Mação e 34 para Faro.
7: 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É mesmo aqui que pode acompanhar a rádio dos bons velhos tempos. Muita música e grandes recordações é o que tem sempre garantido na nossa companhia. Este é o 9 e Picos, ainda até às 13. Estamos, portanto, já dentro da última meia hora até ao final do programa de hoje. Eu sou o Carlos Aparício e desejo-lhe um ótimo início de tarde na nossa companhia.
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0: E entramos assim na reta final do 9 e picos de hoje, já é meio-dia e 47 minutos.
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0: E estamos assim quase no final da edição de hoje do 9 e Picos, o programa da manhã da TAGED. Falta uma meia dúzia de minutos para a hora certa, tempo de lhe dizer até amanhã e sugerir que continue a ouvir a emissão da TAGED. Pela minha parte, fico por aqui, estou de regresso amanhã, claro, às 9 e Picos. Obrigado por ter ficado desse lado comigo, beijinhos e abracinhos, tenha um excelente dia.
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E se quiser falar connosco, dar uma sugestão, pedir uma música, sinta-se à vontade. radiotagit@medion.com.pt é o nosso endereço de e-mail. Aguardo por notícias suas.

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0: Muito boa tarde. Começam hoje as festas de Abrantes, bem como a Feira do Tejo, em Vila Nova da Barquinha. Estádio Municipal de Abrantes assinalou 25 anos de vida com 1,5 milhão de utilizadores. Saúde Mental Comunitária, com mais de 9 mil consultas em 5 anos, em Orém. Esta terça-feira, na Informação Antena Livre, ouvimos a opinião de Bruno Tomás. Estes são temas em destaque na edição, que começa agora.
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0: O ministro da Economia, Castro Almeida, admitiu alargar o prazo para a análise das candidaturas à reconstrução de habitações danificadas pelas tempestades em Leiria e na Marinha Grande, que terminava a 30 de junho. Castro Almeida esclareceu que o prazo de 30 de junho era um prazo indicativo que os municípios e a CCDR se impuseram.
2: Não há nenhum prazo legal, não houve ninguém que estabelecesse o prazo de 30 de junho. O prazo de 30 de junho foi um consenso que se estabeleceu numa reunião onde eu estive presente com vários outros membros do Governo e com as Comissões de Coordenação e Desenvolvimento Regional e com as comunidades intermunicipais, ou seja, os representantes dos presidentes de Câmara, e procurámos estabelecer uma meta. E a meta estabelecida pelo consenso entre as CCDRs e as comunidades intermunicipais foi 30 de junho, como sendo a data em que deveriam estar concluídos todos os processos de análise. Já há bastante tempo que chegámos à conclusão que em 3 ou 4 concelhos esse objetivo pode ser difícil. Mas na esmagadora maioria dos concelhos, o objetivo continua de pé e creio que vai ser alcançado. Agora, há casos, basta dizer que só o município de Leiria tem praticamente um terço das situações. Tem mais de 10 mil candidaturas. E, portanto, é compreensível que em Leiria possa demorar. Mas é exceção, não é regra. Na regra, muito mais do que a regra, eu diria mais do que 90% das situações, vão ficar resolvidas até ao dia 30 de junho.
3: E as que não ficarem resolvidas, o que é que acontece?
2: Serão resolvidas mais tarde. Serão resolvidas logo que possível. 30 de junho era um prazo indicativo. Foi uma meta que os próprios municípios das CCDR se impuseram a si próprios. Foi uma data indicativa. Se tiver que ir para depois de julho, quer dizer que não foi possível fazer antes. Eu sei que a Câmara de Leiria está a fazer os possíveis para conseguir fazer o maior número possível dentro do 30 de junho, mas naturalmente vai ter que entrar pelo verão dentro.
0: O ministro da Economia reagia assim a uma notícia do Jornal de Notícias, indicando que os municípios da Marinha Grande e de Leiria não vão conseguir concluir até 30 de junho a análise de mais de 14 mil candidaturas, 3.365 na Marinha Grande e 10.808 em Leiria, a apoios de até 10 mil euros para reconstruir habitações danificadas pelas tempestades do início do ano. Segundo o jornal, o prazo foi estipulado pela Comissão de Coordenação e Desenvolvimento Regional do Centro em articulação com a comunidade intermunicipal da região de Leiria, mas há candidaturas que ainda nem sequer foram analisadas, o que poderia significar que milhares de lesados não iriam receber apoio para reerguer as suas casas até ao final do mês. O ministro veio agora dizer que o prazo é meramente indicativo. O Governo assinou 28 contratos-programa no âmbito da iniciativa Territórios Resilientes para financiar intervenções urgentes de recuperação em zonas ribeirinhas e costeiras afetadas por tempestades como diques que rebentaram ou infraestruturas nos rios que são essenciais recuperar. A Ministra do Ambiente e Energia, Maria da Graça Carvalho, presidiu a cerimónia de assinatura dos contratos-programa em Valada do Ribatejo, no Conselho do Cartacho, e segundo a Ministra, as intervenções incidem sobretudo na reconstrução de infraestruturas danificadas e na reposição de condições de segurança.
4: Nós fizemos um levantamento dos estragos, tanto nas linhas de água como no litoral, mais urgentes. Portanto, diques que rebentaram, rombos nas margens, infraestruturas junto nos rios que são essenciais recuperar, e o mesmo no litoral. Praias que ficaram completamente sem areia, muros que foram derrubados no litoral, como foi o caso de Moledo, e fizemos esse levantamento e para essas questões mais urgentes fizemos um despacho do Fundo Ambiental de 77 milhões, depois de termos feito o levantamento e um cálculo de quanto é que tudo isto custava. E temos um decreto-lei que simplifica os procedimentos. Portanto, dividiu-se em 3 partes. Uma parte que foi a Agência para o Clima, que tem o fundamental, fez um protocolo com a APA para as obras mais estruturantes, por exemplo os diques, cerca de 17 milhões, e o resto fizemos protocolos com as câmaras. Fizemos um primeiro grupo, que foi assinado aqui também na Zambuja, para aquelas que eram muito, muito urgentes. E este é o resto, portanto ficam todos assinados. Isto são para obras que são executadas pelas câmaras. Aliás, algumas já estão a ser executadas, porque nós dissemos que podiam ir avançando, era seguro que íamos fazer isto e que era elegível depois da tempestade as despesas. E portanto hoje fica tudo assinado dos 77 milhões. Portanto, recebem o financiamento de uma só vez a 100% e os procedimentos são muito rápidos, não precisam de vistos de tribunal de conta, não precisam de licenças, portanto são obras que foram consequência da tempestade. Há algumas que já estão prontas, Moledo está pronto, no litoral já bastante prontas, houve um grande acelerar para ter, na época balnear que está a começar, ter as praias prontas para receber os visitantes, e também já há vários dos rios, as mais urgentes que estão prontas, as da APA, os dicos do Mondego, os dicos do Liso, os dicos da... aqui parte das coisas mais urgentes do Tejo, também no Guadiana, junto a Mértola, também já está pronto, agora estão a fazer o resto, em Alcácer está a decorrer, aliás os dois primeiros protocolos foi exatamente com Mértola e Alcácer, e são coisas que são essenciais de recuperação. Da recuperação, fazendo melhor do que o que estava, e portanto que faz uma grande diferença no dia-a-dia para recuperar dos estragos que foram estes feitos por estas tempestades, principalmente das cheias e da tempestade de mar junto ao litoral. A mira foi para o litoral. É uma obra que já está a decorrer, aliás já está praticamente pronta. Hoje foi foi posta a bandeira dos 40 anos. Mira é uma praia que é única a nível mundial, que tem bandeira azul sem parar desde que existe, há 40 anos, e portanto foi simbólico assinarmos o protocolo lá, mas é uma obra que já está a decorrer para encher de areia, aliás está a correr bem, a praia está muito bonita, tem uma primeira fase que fica pronta antes de dia 13, portanto durante a semana, e depois terá uma segunda fase logo a seguir à época balnear. Portanto foi um enchimento de areia porque o mar levou muito areia. Aliás, um senhor antigo pescador veio falar comigo e diz que tem fotografias e se lembra que em miúdo, há 50, 60 anos, havia mais de 150 metros de areia naquela zona. E que ele tem provas de que o mar está a avançar e que nós temos que proteger a costa porque ele quer que os bisnetos ainda tenham praia. Foi uma conversa muito engraçada. E é assim, estamos a proteger o encher de areia, protege o ambiente, dá a possibilidade das pessoas terem praia, bem-estar, saúde e também a nossa economia, que depende muito do turismo, e o turismo, grande parte é turismo de litoral, de praias e das praias do interior, mas tem muito a ver com água, né? Com superfícies de água.
0: Os contratos-programa foram assinados com os municípios de Alcobaça, Benavente, Caminha, Cartacho, Castanheira de Pera, Chamusca, Coimbra, Constância, Coruche, Esposende, Figaró dos Vinhos, Grândola, Lourinhã, Mafra, Mira, Miranda do Corvo, Odemira, Ourém, Pedrógão Grande, Penacova, Penela, Peniche, Ponte de Sor, Sintra, Torres Vedras, Vila do Conde, Vila Franca de Xira, Vila Nova da Barquinha e Vila Nova de Gaia. A edição deste ano das Festas de Abrantes começa hoje, com a inauguração oficial a acontecer às 18 horas, onde também se poderá assistir à atuação dos alunos de ensino artístico, de música e de dança do Agrupamento de Escolas número 2. Na reunião do Executivo desta manhã, o Presidente da Câmara, Manuel Jorge Valamatos, deu um mote para o que se vai passar nos próximos 6 dias.
5: Bom, a edição deste ano das nossas festas de 9 a 14 de junho volta a reunir um excelente cartaz, como todos sabem, para todas as gerações, para todos os públicos, incluindo espetáculos infantis, numa geografia de confluências que reforça cada vez mais a notável centralidade do destino e da marca de Abrantes. Trata-se de um verdadeiro festival de primavera, o evento de maior impacto cultural, desportivo, turístico e de coesão social da região, organizado pelo município de Abrantes, com o imprescindível apoio dos Serviços Municipalizados de Abrantes, da Junta de Freguesia de Abrantes e Alfarede, de São Miguel do Ritorte e Rocio Sul do Tejo e depois, no fundo, de todas as juntas de freguesia do nosso concelho. Esta festa traz música, cultura, desporto, gastronomia, tradição, inovação às ruas e às praças do centro histórico e da zona urbana. É um investimento, obviamente, robusto, na justa proporção com o definido nas grandes opções do plano e em que a inflação, obviamente, e a adição substancial dos custos de contexto se associam cada vez mais às despesas com segurança, às taxas de policiamento e aos direitos autoriais e, obviamente, a todas as taxas conexas. O reconhecimento tem que ser justo aos nossos trabalhadores do município e também, obviamente, fazemos aqui referência à distinção de mérito municipal às 6 instituições que ao longo dos anos têm dedicado o melhor do seu trabalho ao serviço da dignidade humana, da saúde, da solidariedade, da cidadania, do bem comum e que marcam, obviamente, as nossas cerimónias oficiais. Falo do Banco Alimentar contra a Fome, de Abrantes, do Centro Humanitário de Abrantes, Moado da Cruz Vermelha, do Grupo de Apoio da Liga Portuguesa contra o Cancro, da Liga dos Amigos do Hospital de Abrantes, do Núcleo de Abrantes da Liga dos Combatentes e do Rotary Club de Abrantes. Também, no dia 14 de junho, no palco Tradições, Taça de Abrão da Batalha, importa realçar o espetáculo das Filarmónicas de Abrantes, reflexo de um longo trabalho de concertação e de formação conjunta das 4 bandas filarmónicas de Abrantes, assumindo-se como um dos grandes momentos culturais e de construção comunitária das Festas de Abrantes de 2026, a quem agradeço muito a todos o empenho. Ainda como novidade também este ano destacamos no palco principal, na Esplanada 1º de Maio, 2 grandes espetáculos infantis, assumindo aqui um reforço substantivo na programação para as nossas famílias. Teremos ainda uma maior aposta na animação de rua, isso vai ser perceptível diariamente nos largos e nas ruas da cidade, concretizando uma itinerância musical por diferentes locais do nosso centro histórico. Destacaremos novamente o Banco Local de Voluntariado, com a existência do espaço Ser Voluntário no Espaço Jovem, que nasceu da vontade de dar visibilidade aos projetos e iniciativas e oportunidades promovidas pelas nossas associações e entidades da comunidade abrantina. As entidades representadas serão a Associação Humanitária dos Bombeiros Voluntários de Abrantes, o Banco Alimentar contra a Fome de Abrantes, o Banco Local do Voluntariado do Município de Abrantes, a Cruz Vermelha Portuguesa, Centro Humanitário de Abrantes e Tomar, a Escola Superior de Tecnologia de Abrantes, o IPT, a Liga dos Amigos do Hospital de Abrantes, a Liga Portuguesa contra o Cancro, o Grupo de Apoio de Abrantes e também do Rotário Clube de Abrantes, envolvendo mais de 400 de voluntários, quando se celebra o Ano Internacional do Voluntariado para o Desenvolvimento Sustentável. Para além destas novidades, continuamos a promover as marchas populares, com 12 conjuntos na Praça 1º de Maio. Trata-se de um projeto que se iniciou em 2023, cada vez mais participado e que se destaca pela importância e pela singularidade que tem na promoção das tradições e da cultura popular. Os concertos, sempre apoteóticos, decorrerão na Esplanada 1º de Maio e no Hipódromo dos Mourões, com a devida capacidade de acolhimento e em segurança, incluindo a atuação de vários DJs nacionais e internacionalmente consagrados. Aí também teremos ainda os habituais vendedores de pipocas, farturas e algodão doce. Na Praça Barão da Batalha vamos voltar a ter a Praça de Tradições, local escolhido para a valorização da cultura tradicional, com a apresentação de projetos etnográficos, que irá receber a atuação das bandas filarmónicas, com a atuação das filarmonias de Abrantes, dos nossos ranchos folclóricos e dos grupos de cantares e cavaquinhos, também estreia este ano, assim como na animação de rua com o aclamado nosso palhaço Enan. O artesanato também mantém o figurino inaugurado nos anos anteriores, no Largo Mota Ferraz, consagrando as artes do saber fazer, com quatro novos expositores de diferentes geografias, num total de 30 de artesãos. Contaremos com o envolvimento dos alunos e dos professores da Escola do Ensino Básico e Secundário da Escola de Música e Dança do Grupo de Escolas Número 2 de Abrantes, renovando a aposta qualitativa que o ensino artístico tem merecido na nossa cidade e no nosso concelho. No Jardim da República continuamos a acolher as tasquinhas gastronómicas dinamizadas pelas associações do concelho. No palco Tasquinhas haverá música e arraial popular com projetos locais e regionais subejamente conhecidos. O espaço família localizado no Jardim da ESTA, da Escola Superior de Tecnologia, será reforçado com múltiplas dinâmicas para todas as crianças e as nossas famílias, com insufláveis, jogos tradicionais, pinturas faciais, entre outras. Nas festas de Abrantes, a beleza das flores de papel ganha um significado ainda mais profundo através do trabalho dedicado das nossas IPSS e associações do nosso concelho. Instituições como a ACATIM, a Associação Silva Leitão, os Centros Sociais e Paroquiais de Rio de Moinhos, do Soto, da Alvega, Alfarede, Pego, São Miguel do Rio Torto, Rocio Sul do Tejo, São Facundo, Val das Mozes e a Nossa Senhora de Oliveira, a Santa Casa da Misericórdia, a Soltran, a Associação Mó e Água, o Cria, a Crescer e o Lar de Homos Praxis uniram-se para dar cor e flores à nossa cidade, a quem muito agradecemos todo o empenho e toda a dedicação. Ao longo de semanas, utentes e colaboradores dedicaram-se a moldar centenas de flores e que este ano vão embelezar os espaços fundamentais, como o Secretariado das Festas, o Visita Abrantes, as escadas da Rua de Santa Isabel, o Mercado Municipal de Abrantes e o Espaço de Família. Em simultâneo, a Biblioteca António Boto também se encontra decorada com flores, num trabalho assegurado pelos nossos próprios profissionais, enquanto acontece a exposição das janelas floridas, patente nos claustros, contou com o trabalho e criatividade dos Jardins de Infância do Carbonho de Escolas número 1 de Abrantes. A todos, muito obrigado. Reforçamos novamente o espaço Visita Abrantes, que servirá de valorização da oferta turística, com oficinas, ofertas, promoções e momentos de degustação, com a colaboração dos agentes turísticos locais, representantes do alojamento local, dos empreendimentos turísticos, da animação turística e do artesanato. Pelo segundo ano consecutivo, a ação do Agora, do Bairro Comercial de Abrantes, oferece experiências e práticas para promover a plataforma e, obviamente, os nossos comerciantes, que cada vez estão mais entrosados com este mundo digital. A existência de pontos instagramáveis com intervenções decorativas distribuídos pelo Centro Histórico também vai ser um momento diferente. E como somos um território que tem o desporto como um importante pilar de recreio e lazer, mas também com uma forte dimensão competitiva, ao longo de 6 dias de festa, teremos 14 múltiplas atividades esportivas e náuticas por diferentes locais, destacando provas como 3 campeonatos nacionais de atletismo e de pentáculo, um novo torneio de ténis, o regresso do xadrez e do hóquei em patins, a sueca, o pádel, a pesca, o vôlei, o futebol de praia, os jogos tradicionais, o chapa amarela, o downhill, o show motorizado, polícia rally, SSV, TT, drift e trail, que acontece também na nossa cidade desportiva. Os premiados museus de Abrantes, a Biblioteca Municipal António Boto, incluindo também a Bia José Diniz, estarão de portas abertas para acolher os abrantinos e todos aqueles que nos vão visitar, com exposições permanentes e temporárias e as dinâmicas de mediação cultural em permanência. Para terminar este ponto, gostava de vos dizer que numa altura em que as preocupações ambientais fazem parte do nosso cotidiano, não podemos deixar de referir que as festas continuam a se afirmar como um eco-evento com várias iniciativas de consciencialização ambiental, programas para os vários dias, numa parceria com o Valnor e outras promovidas pelos serviços municipalizados de Abrantes. A reintrodução dos copos com identidade municipal é algo que deverá ser partilhado por todos. No fundo, as festas de Abrantes têm um programa a pensar em todos os públicos, no modelo de urbanidade e desenvolvimento pleno nas nossas ruas e praças, no nosso património cultural e gastronómico e dos nossos recursos naturais. Todos estamos convidados a fazer parte das festas de Abrantes de 2026, que ano após ano celebram a cidade e o concelho de Abrantes, as nossas associações, as nossas empresas, quem nos visita e, essencialmente, as nossas pessoas. Gostava de dizer que as festas, em termos de números, têm 7 cabeças de cartaz, 12 marchas populares, um espetáculo piromusical, 5 DJs, 6 conjuntos de música popular, 5 ranchos folclóricos, 4 bandas filarmónicas, 18 animações de rua, 2 espetáculos infantis, 2 apresentações artísticas pelos professores e alunos do Grupo de Escolas número 2, a colaboração dos professores e alunos da Escola número 1, 14 iniciativas de cariz desportivo, 29 stands, com 27 de artesanato e 2 produtores locais, 16 expositores de Abrantes e 14 de outras zonas do país, Barcelos, Arganil, Mação, Gondomar, Sertã, Sardual, Peso da Régua, Alcanena, Pombal, Constância, Torres Novas, Beja e Vila de Rei, representando assim 10 tipologias de artesanato. 11 agentes turísticos, operadores e promotores turísticos, 3 estabelecimentos de alojamento, 1 empresa de animação turística, 5 artesãos, um produtor, 2 restaurantes e 1 associação de desenvolvimento local. 3 dezenas de entidades de cariz social e solidário, 4 empresários de comercialização de farturas, pipocas e algodão doce, 2 centenas de professores e alunos, 12 marchas populares com mais de 300 participantes entre marchantes, padrinhos e músicos, centenas de voluntários, e era aqui que gostava de também fazer esse apontamento, vamos ter centenas de voluntários e seguramente vamos ter dezenas de milhares de participantes e visitantes nas nossas festas. Por isso, boas festas para todos.
0: E para hoje ainda, então, no palco Tasquinhas, a partir das 21h30, a atuação dos À Parte, e no palco principal, o grande concerto desta terça-feira é com Diogo Pissarra. Noite adentro, também no palco principal, atuam Funk Edition à meia-noite e, a partir das 2h, o DJ Razilmar. Amanhã de manhã, às 11h, o palco principal recebe o espetáculo dedicado aos mais pequenos, com Nina TikTok. As festas de Abrantes 2026 encerram no domingo, o dia em que a cidade comemora 110 anos de elevação. E a partir de hoje, a Antena Livre também vai estar presente no centro da cidade, de onde levaremos a cabo emissões especiais a partir das festas. Arrancam também hoje as festas do concelho em Vila Nova da Barquinha. A Feira do Tejo no Parque Ribeirinho vai ser inaugurada esta tarde com a inauguração da exposição da coleção de arte da Fundação EDP. A Galeria do Parque em Vila Nova da Barquinha recebe entre hoje e o dia 5 de setembro a exposição Escultura Transmutação, uma mostra composta por obras da coleção de arte Fundação EDP, com curadoria de Margarida Almeida Chantre, a responsável pela coleção de arte portuguesa do MAT, o Museu de Arte Arquitetura e Tecnologia. A inauguração está marcada para esta terça-feira, às 17h, na Galeria do Parque, tem entrada gratuita. Esta é a terceira e última exposição realizada ao abrigo do protocolo de colaboração estabelecido em 2024 entre a Fundação EDP e o município de Vila Nova da Barquinha e que permitiu trazer à Galeria do Parque 3 exposições temáticas da prestigiada coleção de arte Fundação EDP. Após as mostras Pintura Provocação, em 2024, e Desenho Revelação em 2025, a escultura surge agora como tema central desta nova proposta expositiva. Após a abertura oficial da Feira do Tejo esta noite, o concerto é com David Antunes and the Midnight Band e que vai ter como convidado Emanuel Moura. E amanhã, a partir das 11h, a Antena Livre vai estar na Feira do Tejo com uma emissão especial a partir de Vila Nova da Barquinha. Foi um momento simples, mas com carga simbólica e emotiva. Parece que foi ontem, mas o Estádio Municipal de Abrantes assinalou na sexta-feira 25 anos de vida. E no domingo contou com a realização de uma pequena cerimónia para evocar este quarto de século com mais de 1.500.000 utilizadores. E recordando o início dos inícios, Manuel Jorge Valamatos lembrou os momentos em que Nelson Carvalho e Hélder Silvano, presidente e vereador copelor do desporto antes de 2001, tiveram de ouvir muita coisa.
5: Mas também gostaria hoje de deixar um sinal do quê? Muitas vezes nós, todos nós, fazemos infraestruturas e muitas vezes elas não funcionam.
6: Esta tem mais de 1,5 milhão de utilizações e, sobretudo, aqueles que vivem e conhecem cidades esportivas sabem da sua importância social, desportiva, cultural. Todos sabemos disso, mas também sabemos que, infelizmente, às vezes há infraestruturas que depois não correspondem às nossas expectativas de diferentes situações, porque a sociedade não se mobilizou para isso. Não é esse o caso. Por isso é que eu gostava de chamar a atenção que me permitissem, Luís, um grande agradecimento a ti e a todos os profissionais que fizeram este 25 anos.
7: A todos.
6: Porque se é verdade, eu, o Nelson, o Weber e todos os senhores e os seus vereadores, que acabamos todos por ter responsabilidades nestas ações, naquilo que fazemos, mesmo que não estejamos de acordo em todos os momentos, que é verdade que as coisas avançam, mas depois é preciso haver pessoas que criem condições. E eu acho que a grande vitória destes 25 anos são os profissionais, são esses 34 e os outros que já cá passaram, já passou aqui também muita gente profissional.
0: E Nelson Carvalho, presidente da Câmara de Abrantes, em 2001, lançou as bases, o projeto, a obra e depois fez a sua inauguração. Destacou o facto de ser hoje um utilizador do estádio, de ser um dos 1,5 milhão de utilizadores. E explicou uma das coisas que lhe dá mais gozo nos dias de hoje.
8: Vamos por aqui, damos umas voltas lá fora e depois voltamos. Saímos às 6.

0: trabalham, são eleitos e trabalham em representação, e, portanto, em representação têm a responsabilidade de ter sempre os ouvidos postos em quem os elegeu, as ânsias, o que quer e o que não quer, o que preferiu, o que não preferiu, etc. E depois dar-lhe execução, fazer. Esta sensação de ver que este espaço cumpriu a sua missão, o município assumiu a sua responsabilidade, tem aqui dezenas, centenas, ao longo dos anos, milhares de garotos todos os dias, é uma sensação ótima e que dá também este sentimento de realização, que este gozo pessoal valeu a pena.
1: Marco Caneira fica na história do Estádio Municipal de Abrantes, pois foi o primeiro capitão de uma seleção nacional de futebol, na altura aos sub-21, no primeiro jogo oficial nesta cidade.
2: Eu estava também no início de uma caminhada que foi longa, uma caminhada que foi feliz, e eu acho que nós neste momento, a Rosa, o Paulo, todos aqueles que atingiram também alta competição, percebemos o que é alta competição, estamos agora deste lado, uns há mais, outros há menos, e sabemos da importância que o desporto tem em Portugal, o peso social e cultural que tem. Eu sou muito crítico, muitas vezes, porque os governos não apoiam a nossa parte social, o impacto que nós podemos ter nas pessoas, nos jovens, na formação. Estamos aqui a falar de 30 minutos aqui em Abrantes, podemos estar a falar 30 minutos no Porto, em Lisboa, em Gaia, em Faro, e esse é o nosso peso, é o peso que eu sinto. Agradecer-lhe também, estarei sempre disponível e é com muito prazer mais uma vez vir aqui.
1: Paulo Guerra foi 4 vezes campeão europeu de corta-mato, sendo atualmente o vice-presidente da Federação Portuguesa de Atletismo, e começou por manifestar satisfação por ser um estádio com uma pista de atletismo.
3: Obviamente ficamos muito felizes por terem uma pista ainda bem conservada e com todas as condições, no qual na próxima quarta-feira vamos organizar aqui um campeonato nacional. Por isso temos a relevância que estamos a dar para os campeonatos não ficarem só destinados às grandes metrópoles ou levar o atletismo a todos os quadrantes de norte a sul e ao interior. Por isso, obrigado pelo acolhimento, obrigado no seguimento do que disse o Nelson, como é que está?
4: Nelson Carvalho.
3: Eu sou coordenador desse programa que você disse há pouco, que saiu daqui para fazer essas caminhadas. Temos 100 e 600, e Abrantes faz parte do Centro Municipal de Marcha e Corrida de Abrantes. Por isso, é gratificante vermos que o município investe na saúde pública e na saúde dos seus municípios através de algo tão elementar como é caminhar e ocorrer. Acima de tudo, o programa é destinado às pessoas que estão mais refugiadas e estão mais tempo em casa, e tirá-los de casa com o pretexto de fazer atividade física, é para conviver. E é isso que eu vi quando você falou, esse sorriso, que só chegar lá em cima e olhar cá para baixo, com um grupo de pessoas, e é isso que é gratificante à Federação e ao programa, que é pormos esta população mais ativa. Como dizia o Caneiro, é verdade, o impacto que o desporto tem na sociedade é tremendo, mas os governos ainda continuam a olhar muito, muito pacíficos em relação à importância que o desporto tem. Há uma estatística que diz que 1 euro investido no desporto são 3 euros que se poupa na saúde.
1: Já a Rosa Mota, que dispensa apresentações, não quis repetir tudo o que foi dito e acrescentou sentir-se honrada de ter ali uma rua com o seu nome.
5: Só queria dizer que me sinto honrada de ter ali uma rua com o meu nome, que faz a ligação a este estado, que torna pessoas mais ativas. Se são mais ativas, são pessoas mais saudáveis, e se são pessoas mais saudáveis, são pessoas mais felizes. Continuem, nunca desanimem, para bem da nossa sociedade.
1: À margem das cerimónias, Marco Caneira, o futebolista que era dono da abraçadeira de capitão da Seleção de Portugal Sub-21, que em 2001 disputava a qualificação para o Europeu do ano seguinte. 25 anos depois, Marco Caneira disse não ter essa noção, pois vinha para competir. A inauguração, a 5 de junho de 2001, contou com o primeiro jogo oficial de uma Seleção de Portugal, neste caso em Sub-21. Foi um jogo oficial da fase de qualificação para o Europeu Sub-21 2002, sendo a seleção então capitaneada por Marco Caneira. Portugal venceu o Chipre por 7-0, com 2 golos de Simão Sabrosa, 2 golos de Miguel, golos de Paulo Costa, Ricardo Sousa e um autogolo de Yannakidis.

0: De Portugal, na altura, foi Sérgio Leite, Marco Caneira, Tonel, Freddy, Paulo Ferreira, Miguel, Ednilson e Hugo Leal, Simão Sabrosa, Cândido Costa e Paulo Costa. Entraram ainda durante a partida Alhandra, António Semedo e Ricardo Sousa. O treinador luso era Agostinho Oliveira. Marco Caneira lembrou que dessa equipa saíram 5 internacionais A.
1: Olha, eu acho que é mais importante pelas pessoas e pelo estádio. Eu não tinha essa noção, nós não tínhamos essa noção.
2: Vinham jogar,
1: sendo sincero, nós vinhamos jogar, nós vinhamos competir, não sabia qual era, como eu disse há pouco, o meu caminho, a minha trajetória, que acabou por ser bastante feliz, uma carreira em vários países, em grandes clubes, e chegar aqui, passado 25 anos, é sempre importante porque tem esse apego e essa ligação às pessoas. Estando cá também a época passada nesse torneio, deixo aqui novamente uma pedra neste estádio, deixo amigos, e não será a última vez que virei aqui ao estádio seguramente.
2: Deixa-me só lembrar-te, na altura, Sérgio Leite, Marco Caneira, Tonel, Freddy, Paulo Ferreira, Miguel, Ednilson, Hugo Leal, Simão Sabrosa, Cândido Costa e Paulo Costa. 7-0 ao Chipre.
1: 7-0 ao Chipre.
2: 7-0 ao Chipre, sub-21.
1: 5 internacionais A, desse 11 de sub-21. 5 internacionais A, aquilo que deu essa seleção. Era muito importante, e é muito importante porque nós descentralizamos, nós viemos fora, viemos a Abrantes. Obviamente, nós vinhamos competir, mas as pessoas têm uma perspectiva diferente. Eu acho que é muito importante nós cada vez mais podermos, hoje em dia, fazer isso. Sair dos grandes centros e vir para fora.
2: O que é que sente hoje um jogador, alguém que vai à televisão todos os dias falar no futebol profissional, mas ver isto que está a passar agora aqui, do torneio de escolinhas, a fechar 4, 5 meses de atividades em todo o concelho com estas crianças?
1: Eu vejo, porque eu tenho outra sensibilidade, eu sou crítico, já o disse há pouco também, da questão do governo ou dos governos não utilizarem as referências para poder sermos pedagógicos, estar em Abrantes, estar em Faro, estar em Leiria, estar em vários municípios do país, porque existem vários elementos para isso, existem várias referências. E é importante para os miúdos, para os pais dos miúdos também e para o desporto em geral.
0: Depois, à Antena Livre, Nelson Carvalho lembrou o arranque do projeto, a inauguração e a sua utilização atual.
2: Que recordações é que hoje lhe traz o ano 2001 e os anos que antecederam a abertura do estádio?
3: Ó João, já estou velho, já não me lembro, pá, dessas coisas todas. Lembro-me de que foi um projeto em que nós fizemos muita força, muita questão, e nós, estou a dizer, eu e o vereador na altura do desporto, o Helder Silvano, procurámos fazer um projeto à altura. Com o atletismo, houve muitas críticas, a gente ouve sempre, com a pista de atletismo queríamos desenvolver o atletismo, não era só o futebol, um campo secundário para juntar garotada, de fazer, pronto, e acho que conseguimos fazer um projeto bom. E depois a obra, a inauguração, obviamente estabelecer parcerias para a utilização, parcerias que nos trouxessem acréscimo. A Federação Portuguesa de Futebol, o Atletia, a Federação de Atletismo.
2: Aliás, marcaram presença hoje aqui, de forma.
3: Marcaram presença hoje aqui.
2: Até o primeiro capitão da seleção portuguesa a jogar aqui.
3: Não se esqueceram, fizeram questão de vir. Aliás, foi inaugurado com o jogo internacional, Portugal-Chipre, com estas bancadas completamente cheias. E sim, isso faz memória. Mas depois, quer dizer, o gozo é ver a utilização. É a gente chegar aqui e ver, quer no secundário, quer aqui durante o dia, a partir das 6, 7 horas, cheio de garotos que encontram aqui, e de famílias que encontram com os seus filhos aqui, os seus projetos, o seu modo de vida, aquilo que lhes dá prazer e que fazem questão de viver enquanto são rapazes novos, enquanto são miúdos, rapazes ou raparigas, enquanto são miúdos, isso dá-nos muito gozo.
2: E depois há aqui esta dualidade para a competição, mas também para aquilo que estamos a ver hoje.
3: Exatamente.
2: Aqui,
3: para a competição, mas para a formação. Formação, olha, não é por acaso que hoje funciona aqui no estádio
2: o Centro de Marcha e Atletismo.
3: O Centro de Marcha e Atletismo, mas também a Susana Estriga tem aqui a academia dela.
2: A academia dela, exatamente.
3: Com belíssimos resultados no atletismo. Portanto, está bem, é outro prazer, é ver que, digamos, o estádio, esse que ao longo dos anos se conseguiu reunir, vá, com parcerias diversas para garantir uma utilização que, Aqui acho que orgulha qualquer município. E isso dá-nos, obviamente, um prazer, um sentimento de realização. Fizemos uma coisa importante.
0: Emanuel Jorge Valamatos, atualmente o presidente da Câmara de Abrantes, disse à Antena Livre que 25 anos é o tempo suficiente para recordar alguns jovens que andavam no estádio em pequenos e que hoje já são pais. E quando questionado sobre a peça que falta para concluir o puzzle, que é o pavilhão desportivo, o presidente da Câmara responde que há de avançar.
4: 25 anos é o tempo suficiente, infelizmente perdemos alguns, mas nasceram muitos. Recordo-me alguns jovens aqui pequenitos que hoje são pais, alguns que já eram adultos, hoje já são, digamos, com alguma idade. 25 anos é muito tempo. Este estádio nasce há 25 anos. Na altura, o Executivo Municipal, liderado com o Nelson de Carvalho, tiveram esta vontade, este desejo de afirmação do desporto em Abrantes através destas infraestruturas, que depois nasceu o estádio, depois o número 2, o campo de beisebol, o complexo de piscinas e, consequentemente, um conjunto de outras infraestruturas que foram sendo criadas no nosso concelho. Esta foi, de facto, o arranque de todas as infraestruturas hoje municipais que temos do ponto de vista desportivo. E na altura foi muito à frente do seu tempo, um grande investimento que foi feito, temos acompanhado. Mas para que tudo isto aconteça e para que haja sucesso com as infraestruturas, sejam elas em que domínio for, é preciso ter excelentes profissionais. O que é verdade é que há 25 anos existiam 3 ou 4 profissionais num serviço de desporto e 2 ou 3 anos depois, com a construção destas infraestruturas, nasce uma divisão e hoje são 34 profissionais que trabalham diariamente para que seja possível acolher aqui mais de 1,5 milhão de utilizações ao longo destes 25 anos, isso é possível graças a uma grande equipa de profissionais que o município tem em termos globais e particularmente aqui o Serviço de Desporto tem tido esse privilégio de ter profissionais que são cuidadores, que são de grande responsabilidade, de grande competência e hoje temos um quadro técnico e uma estrutura, uma unidade orgânica, uma divisão que tem feito um trabalho absolutamente extraordinário. Portanto, hoje é dia de valorizar aqueles que apostaram na construção destas infraestruturas e também valorizar aqueles que aqui trabalham diariamente e que o fizeram ao longo de 25 anos e isso sim é o sucesso de 25 anos numa comunidade inteira que tem na sua cidade esportiva muito orgulho e sobretudo tem este sentimento de que estas infraestruturas fazem parte de uma comunidade inteira.
2: Para fechar o puzzle, falta o pavilhão desportivo, há algures aqui ao lado?
4: Não, sim, falta o pavilhão. Nós temos 2 pavilhões esportivos, um no Pego, outro no Tramagal.
2: Eu estava a falar aqui na cidade
4: sim,
2: esportiva.
4: Sim, outro
2: pavilhão. Esteve previsto.
4: Mais 2 pavilhões hoje, que é o pavilhão da Solanda Abreu e o pavilhão da Escola Dom Miguel da Almeida. Mas é sempre preciso mais. A vida não para, a exigência dos tempos e também das próprias dinâmicas desportivas exigem sempre mais, e sim, e o Jerónimo tem razão quando diz falta aqui de facto o pavilhão desportivo municipal. Eu acho que ele tem que ter temos que ter essa visão de encontrar um momento certo para a sua implementação. Estamos a trabalhar, houve um projeto inicial que não tem hoje já, digamos, suporte pelo tempo desse projeto, mas já estamos numa fase de iniciar um novo processo para voltarmos a pensar de forma de projeto e em termos de plano e estratégia de um pavilhão que possa servir à atividade desportiva, mas possa complementar com outras dinâmicas sociais, culturais, e isso é de facto uma pedra, um elemento importante na nossa estratégia. Nós também temos que perceber que isso é possível quando tivermos a janela de oportunidade de financiamento europeu para alicerçar economicamente essa possibilidade. Por isso estamos a trabalhar nesse sentido, e como relvados sintéticos, outras estruturas municipais que fomos criando ao longo do tempo, seguramente o pavilhão, mais cedo ou mais tarde, irá aparecer para fechar este conjunto de infraestruturas importantes.
2: Deixa-me fazer agora a pergunta ao cidadão que é professor de educação física, não de ginástica, mas de educação física. Há muita competição, o Presidente da Federação de Atletismo disse que dia 10 vamos ter aqui um campeonato nacional, temos jogos oficiais, mas como é que o Manuel Jorge Valamatos olha para esta criançada quando tem aqui dezenas de miúdos a praticar desporto, que se calhar não interessa tanto o golo que marcam ou quem é que leva a taça, mas a praticar desporto?
4: Sim, isso é um elemento central da nossa abordagem. Os golos são importantes, como é evidente, na competição, mas aqui, sobretudo quando se fala destas crianças e desta idade, o elemento central é o convívio, é a sociabilização, é o jogo, é a festa, é a atividade lúdica. Isso é seguramente o mais importante. E temos que ter essa mentalidade, quer junto das crianças, mas sobretudo quem os treina e aqueles que acompanham, ter esta mentalidade, que estamos a brincar, estamos num... E aliás, estas competições dos torneios escolinhas nem sequer têm classificações precisamente por causa disso, para permitir que as crianças possam se divertir e possam brincar. Agora, era como estava a dizer, é importante ter infraestruturas, mas as infraestruturas também só fazem sentido quando elas são vividas e são frequentadas e são, no fundo, dinamizadas. E é isso, por isso é que é muito importante termos, ao mesmo tempo temos infraestruturas excelentes para o desporto, simultaneamente temos que ter profissionais capazes, quer no domínio do próprio associativismo dentro dos nossos clubes, quer depois no serviço
5: para esporte, alimentar.
4: Exatamente,
5: para alimentar.
4: Que tenham a capacidade de dinamizar e dinamizar de forma consciente e de forma determinada e com grande responsabilidade. É isso, este estádio e todas as infraestruturas municipais têm o seu valor e tudo aquilo que temos que projetar no futuro tem o seu valor, mas é muito importante ter profissionais que desenvolvam atividades com competência e com responsabilidade.
0: Seja como for, o Estádio Municipal de Abrantes foi inaugurado a 5 de junho de 2001 com uma cerimónia e um jogo da Seleção Sub-21 frente ao Chipre. 25 anos depois, o estádio mostra no parque de estacionamento uma série de lonas e quadros com imagens de atividades deste quarto de século de vida do equipamento. A equipa comunitária de saúde mental para a população adulta de Ourém fez 9.195 consultas médicas e acompanhou 1.396 utentes em 5 anos, anunciou a Unidade Local de Saúde do Médio Tejo. Em nota de imprensa, a ULS explicou que esta equipa, criada no final de maio de 2021, tem assegurado cuidados de saúde mental no âmbito de uma intervenção multidisciplinar que aproxima a resposta especializada dos locais onde as pessoas vivem, trabalham e se relacionam. Citado na nota, o coordenador da Equipa Comunitária de Saúde Mental para a População Adulta de Ourém, Jorge Carvalheiro, destacou que a saúde mental não pode estar limitada ao hospital, pois muitas das pessoas acompanhadas precisam de continuidade.
6: Nós temos habitualmente uma ligação muito próxima com as estruturas de ação social da Câmara Municipal de Ourém. Então o que fizemos foi dar resposta o mais rápido possível a todas as referências que nos foram fazendo, porque eles têm um projeto que é o radar social, em que foram identificando essas situações de vulnerabilidade. E nós, dentro do possível, demos uma resposta rápida. Por um lado, houve um ou outro caso de pessoas que tinham doença mental e que não estavam a ser tratadas e que depois não, ficaram com as suas casas muito, muito afetadas e nessa altura foram identificadas que tinham uma patologia e começámos a acompanhá-la. Por outro lado, são as patologias habituais de ansiedade, o facto das pessoas... que já têm alguma predisposição, depois da tempestade ficaram muito mais ansiosas e com muito, muito medo de que as coisas pudessem voltar a acontecer. Há que fazer referência a uma questão que é a resiliência que sentimos por parte da generalidade das pessoas de Oreia e entre ajuda, foram ajudar umas às outras a colocar as telhas, a colocar as telas. Isso favoreceu o facto das pessoas não se sentirem desamparadas.
0: O radar social visa então identificar e acompanhar pessoas em situação vulnerável. Ourém integra a ULS da região de Leiria, à exceção da saúde mental. Nesta área mantém-se na ULS do Médio Tejo. A seleção portuguesa faz hoje o último treino antes do duelo particular de quarta-feira com a Nigéria, naquele que será o último teste antes da partida para os Estados Unidos, com vista à participação no Mundial 2026 de futebol. Tal como tem sido habitual, Portugal tem uma sessão agendada para o final da tarde na cidade do futebol em Oeiras. Na segunda-feira, o selecionador Roberto Martínez contou com todos os 26 jogadores convocados, além do guarda-redes Ricardo Velho, incluindo Nuno Mendes, Vitinha, João Neves e Gonçalo Ramos, que falharam no último sábado o duelo com o Chile, que Portugal venceu por 2-1, por terem sido autorizados a chegar mais tarde ao estágio, e também Mateus Nunes, que não defrontou os sul-americanos devido a questões físicas. Martínez tem assim à sua disposição todos os jogadores chamados, embora já seja certo que Rafael Leão vai falhar a partida com os nigerianos devido a castigo. O avançado viu o cartão vermelho direto frente aos chilenos no Estádio Nacional. O Portugal-Nigéria está agendado para amanhã às 20h45 no Estádio Dr. Magalhães Pessoa em Leiria e terá como árbitro o espanhol Mateo Busquets. Esta terça-feira, no Espaço da Opinião, ouvimos a crónica de Bruno Tomás.
5: Bom dia a todos, caros ouvintes. Acabou mais uma época. Fecharam-se balneários, guardaram-se equipamentos e ficou para trás milhares de treinos, vitórias, derrotas, lágrimas e sorrisos. Mais uma página foi escrita na vida de tantos jovens que vivem o futebol como uma paixão difícil de explicar. E como acontece todos os anos, começa agora um período de decisões. Telefones que tocam, convites que chegam, projetos que são apresentados. A movimentação de atletas entre clubes já começou. Mas no meio disto tudo, há uma pergunta que devia estar acima de todas as outras. Não é onde vais ganhar mais jogos, não é onde vais jogar numa divisão mais alta, nem sequer onde vais ter mais visibilidade. A pergunta é muito simples. Onde és feliz? Porque o futebol de formação deve ser, antes de tudo, um lugar de felicidade. Um lugar onde as crianças e jovens crescem, fazem amigos para a vida, aprendem valores e constroem memórias que vão muito para além dos resultados. Há clubes que ficam para sempre no coração, não pelos troféus conquistados, mas pelas pessoas que encontramos, pelo treinador que acreditou quando ninguém acreditava, pelo colega que nos ajudou nos momentos difíceis, pelo abraço depois de uma derrota dolorosa. Às vezes procuramos o melhor clube e esquecemos de procurar o melhor lugar para sermos felizes. No final, quando as luzes destes campos se apagam e o tempo passa, o que fica não são as classificações. Ficam as histórias, ficam as amizades e ficam os momentos. Por isso, a todos os atletas que estão a decidir o seu futuro, deixo apenas esta reflexão. Não escolhas apenas onde queres jogar. Escolhe onde és feliz. Quando somos felizes, jogamos bem melhor. Crescemos mais e levamos do futebol aquilo que realmente importa. Boas férias e que a próxima época seja vivida com a mesma paixão de sempre. Até daqui a 15 dias.
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0: Doze concelhos dos distritos de Faro, Porto Alegre, Santarém, Castelo Branco e Évora apresentam hoje um perigo máximo de incêndio rural, segundo o Instituto Português do Mar e da Atmosfera. De acordo com a informação disponível no site do IPMA, em perigo máximo de incêndio estão hoje no distrito de Santarém o concelho de Tomar, Porto Alegre, Marvão, Castelo de Vidiniza no distrito de Porto Alegre, Castelo Branco e Danha Nova e Covilhã no distrito de Castelo Branco, Reguengos de Monsará em Évora e Lolé, São Brás de Alportel e Tavira no distrito de Faro. Vários concelhos dos distritos de Vila Real, Bragança, Guarda, Viseu, Coimbra, Leiria, Lisboa, Santarém, Castelo Branco, Porto Alegre, Beja e Faro apresentam hoje perigo muito elevado de incêndio, como é o caso dos restantes concelhos do Médio Tejo, exceto Entroncamento e Torres Novas. O perigo de incêndio rural vai agravar-se a partir de amanhã, dia em que se prevê uma subida das temperaturas, mantendo-se elevado pelo menos até ao fim de semana. Por outro lado, todos os distritos de Portugal continental e os arquipélagos da Madeira e dos Açores estão hoje em risco muito elevado de exposição à radiação ultravioleta. E 7 distritos do continente vão estar sob aviso amarelo na quinta-feira devido à previsão de tempo quente, informou hoje também o IPMA. Os distritos de Évora, Setúbal, Santarém, Lisboa, Leiria, Beja e Porto Alegre vão estar sob aviso amarelo entre as 9 e as 21 horas de quinta-feira devido à persistência de valores elevados da temperatura máxima. O IPMA tinha emitido anteriormente o mesmo nível para os distritos de Lisboa e Leiria por causa do vento forte, com rajadas de até 80 km por hora. De acordo com o Instituto, o aviso de vento vai estar em vigor até às 21 horas de hoje. Quanto ao tempo para hoje, céu pouco nublado ou limpo, vento fraco a moderado, sendo moderado a forte, com rajadas até 80 km hora no litoral oeste e nas terras altas, em especial durante a tarde, e há uma pequena subida de temperatura no interior. Máxima de 22 graus no Porto, 24 em Lisboa e Coimbra, 26 em Vila de Rei, 27 em Santarém e em Trocamento, 28 graus em Barquinha, Abrantes e Sardual, 29 em Constância, 30 em Mação, 31 em Gavião e Ponte de Sor, 34 em Faro. Quanto à informação é tudo, continuo na companhia da Antena Livre. Tenham uma muito boa tarde.
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1: Muito boa tarde. Nesta altura, os termómetros estão a marcar 27 graus. 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
1: E assim vai acontecendo mais uma grande tarde na sua rádio preferida, Rádio Tagens, a rádio dos bons velhos tempos. Agora, 5 minutos depois.

0: As tardes da sua rádio são ainda mais especiais, assim ao som destas grandes canções. Boa tarde, seja muito bem-vindo à Rádio Tágid.
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0: juntos na Rádio Tarsis até bem perto das 20, aqui todos os dias. Sou eu, Paulo Delgado, que lhe dá grandes canções. Seja muito bem-vindo, boa tarde, é tão bom estar aqui consigo.
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3: Muito boa tarde. A edição deste ano das Festas de Abrantes começa hoje com a inauguração oficial a acontecer às 18 horas, onde também se poderá assistir à atuação dos alunos de Ensino Artístico de Música e também de Dança do Agrupamento de Escolas número 2. No palco Tasquinhas, a partir das 21h30, a atuação dos À Parte e no palco principal o grande concerto desta terça-feira com Diogo Pissarra. Noite dentro, também no palco principal atuam Funk Edition à meia-noite e a partir das 2 da manhã, DJ Razilmar. Amanhã de manhã, às 11 horas, o palco principal recebe o espetáculo dedicado aos mais pequenos com Nina TikTok. As Festas de Abrantes 2026 encerram no domingo, dia em que a cidade comemora 110 anos de elevação. Arrancam hoje as festas do Conselho em Vila Nova da Barquinha. A Feira do Tejo no Parque Ribeirinho vai ser inaugurada esta tarde com a inauguração da exposição da coleção de arte da Fundação EDP. A Galeria do Parque em Vila Nova da Barquinha recebe entre hoje e o dia 5 de setembro a exposição Escultura Transmutação, uma mostra composta por obras da coleção de arte Fundação EDP com curadoria de Margarida Almeida Chantre, a responsável pela coleção de arte portuguesa do MAT, o Museu de Arte, Arquitetura e Tecnologia. A inauguração está marcada para as 17 horas na Galeria do Parque, tem entrada gratuita. Esta é a terceira e última exposição realizada ao abrigo do protocolo de colaboração estabelecido em 2024 entre a Fundação EDP e o município de Vila Nova da Barquinha e que permitiu trazer à Galeria do Parque três exposições temáticas da prestigiada coleção de arte Fundação EDP. Após as mostras Pintura Provocação em 2024 e Desenho Revelação em 2025, a escultura surge agora como tema central desta nova proposta expositiva. Após a abertura oficial da Feira do Tejo esta noite, o concerto é com David Antunes and the Midnight Band e que vai ter como convidado Emanuel Moura. Foi um momento simples, mas com carga simbólica e emotiva. Parece que foi ontem, mas o Estádio Municipal de Abrantes assinalou na sexta-feira 25 anos de vida. E no domingo contou com a realização de uma pequena cerimónia para evocar este quarto de século com mais de 1 milhão e 500 mil utilizadores. E recordando o início dos inícios, Manuel Jorge Valamatos lembrou os momentos em que Nelson de Carvalho e Hélder Silvano, presidente e vereador com o Pelour do Desporto antes de 2021, tiveram de ouvir muita coisa. A Antena Livre, Nelson Carvalho, lembrou o arranque do projeto, a inauguração e a sua utilização atual.
4: Lembro-me de que foi um projeto em que nós fizemos muita força, muita questão, e nós, estou a dizer eu e o vereador na altura do Desporto, o Hélder Silvano, procurámos fazer um projeto à altura com o atletismo. Houve muitas críticas, pronto, a gente ouve sempre, com a pista de atletismo queríamos desenvolver o atletismo, não era só o futebol, um campo secundário para juntar garotada, fazer, pronto, e acho que conseguimos fazer um projeto bom. E depois a obra, a inauguração, obviamente estabelecer parcerias para a utilização, parcerias que nos trouxessem acréscimo. A Federação Portuguesa de Futebol, o Atletismo, a Federação de Atletismo.
5: Aliás, marcaram presença hoje aqui, de forma...
4: Marcaram presença hoje aqui.
5: O primeiro capitão da Seleção Portuguesa a jogar aqui.
4: Não se esqueceram, fizeram questão de vir. Aliás, foi inaugurado com o jogo internacional, Portugal-Chipre, com estas bancadas completamente cheias, e sim, isso faz memória. Mas depois, quer dizer, o gozo é ver a utilização, é a gente chegar aqui e ver, quer no secundário, quer aqui durante o dia, a partir das 6, 7 horas, cheio de garotos que encontram aqui, e de famílias, que encontram com os seus filhos aqui os seus projetos, o seu modo de vida, aquilo que lhes dá prazer.
3: E Manuel Jorge Valamatos, atualmente o Presidente da Câmara de Abrantes, disse à Antena Livre que 25 anos é o tempo suficiente para recordar alguns jovens que andaram no estádio pequenitos e que hoje já são pais. Quando questionado sobre a peça que falta para construir o puzzle, que é o pavilhão desportivo, o Presidente da Câmara responde que há de avançar.
6: 25 anos é o tempo suficiente, infelizmente perdemos alguns, mas nasceram muitos. Recordo-me alguns jovens aqui pequenitos que hoje são pais, alguns que já eram adultos, hoje já são, digamos, com alguma idade. 25 anos é muito tempo. Este estádio nasce há 25 anos. Na altura, o Executivo Municipal, liderado com o Nelson de Carvalho, tiveram esta vontade, este desejo de afirmação do desporto em Abrantes através destas infraestruturas, que depois nasceu o estádio, depois o número 2, o campo de beisebol, o complexo de piscinas e, consequentemente, um conjunto de outras infraestruturas que foram sendo criadas no nosso concelho. Falta o pavilhão desportivo. Nós temos dois pavilhões desportivos, um no Pego, outro no Tramagal.
5: Eu estava a falar aqui na cidade desportiva.
6: Sim, outro pavilhão.
5: Esteve previsto.
6: Mais dois pavilhões hoje, que é o pavilhão da Solana da Abreu e o pavilhão da Escola Dom Miguel da Almeida. Mas é sempre preciso mais. A vida não para, a exigência dos tempos e também das próprias dinâmicas desportivas exigem sempre mais, e sim, e o Jerónimo tem razão quando diz falta aqui de facto o pavilhão desportivo municipal. Eu acho que ele tem que ter temos que ter essa visão de encontrar um momento certo para a sua implementação.
3: Seja como for, o Estádio de Abrantes foi inaugurado a 5 de junho de 2001 com uma cerimónia e um jogo da seleção sub-21 frente ao Chipre. 25 anos depois, o estádio mostra no parque de estacionamento uma série de lonas e quadros com imagens de atividades deste quarto de século de vida do equipamento. A seleção portuguesa faz hoje o último treino antes do duelo particular de quarta-feira com a Nigéria, naquele que será o último teste antes da partida para os Estados Unidos, com vista à participação no Mundial 2026 de futebol. Tal como tem sido habitual, Portugal tem uma sessão agendada para o final da tarde, na cidade do futebol em Oeiras. Ontem, o selecionador Roberto Martínez contou com todos os 26 jogadores convocados, além do guarda-redes Ricardo Velho, incluindo Nuno Mendes, Vitinha, João Neves e Gonçalo Ramos, que falharam no último sábado o duelo com o Chile, que Portugal venceu por 2-1, isto por terem sido autorizados a chegar mais tarde ao estágio, e também Mateus Nunes, que não defrontou os sul-americanos devido a questões físicas. Martínez tem assim à sua disposição todos os jogadores chamados, embora já seja certo que Rafael Leão vai falhar a partida com os nigerianos devido a castigo. O avançado viu o cartão vermelho direto frente aos chilenos no Estádio Nacional em Oeiras. O Portugal-Nigéria está então agendado para amanhã às 20h45. No estádio Dr. Magalhães Pessoa em Leiria, e terá como árbitro o espanhol Mateo Busquets. E é tudo quanto a notícias. Continuo desse lado, fico na nossa companhia. Desejo-lhe uma muito boa tarde.

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4: Faltam agora 16 minutos para as 5 da tarde. Bom dia, boa tarde ou boa noite, conforme o cantinho do mundo onde esteja ligado em radiotage.pt. Realmente, para todo o mundo a partir de Abrantes, as melhores músicas da sua vida.
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0: Agora estão 26 graus, diz a Meteo Brantes.
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0: Agora passam 3 minutos das 5. Seja muito bem-vindo à Rádio Tágede.
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0: Já estamos com 16 minutos depois das 5. Olá, boa tarde. 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

0: Agora faltam 28 minutos para as 6 da tarde. Eu sou o Paulo Delgado, estou por cá ainda até às 20 e tenho muitas músicas para partilhar consigo.
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Se você for leão, carneiro ou sagitário, aí você é fogo, menino. Possui a força, o poder. Por essas e outras razões é que eu me prendo inteiramente a você. Mas se você é capricórnio, touro ou virgem, pertence à terra, é tranquilo e retraído. Assim é que deve ser, sabe?

0: Muito boa tarde, só já faltam 14 minutos para as 18 horas.
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0: E só já faltam 6 minutos para as 8 horas. Boa tarde, seja muito bem-vindo. Esta é a Rádio Tágido. Eu sou o Paulo Delgado e estou por cá ainda até às 20.
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4: E já passam 3 minutos das 6 da tarde. Seja muito bem-vindo à Rádio Tagente.
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0: E se ainda está a trabalhar a esta hora, desde manhã, anime-se, já passam 16 minutos das 6, certamente está quase na sua hora de saída. Obrigado por estar aí desse lado com a Rádio Tagit, claro que aqui pode encontrar todas as suas músicas preferidas, por isso está em boa companhia. 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
1: Agora são 6:30 da tarde, seja muito bem-vindo à Rádio Tágido, que todas as manhãs começa muito bem às 9 com o Carlos Aparício e o seu 9 e Picos. O programa da manhã da Rádio Tágido que lhe traz muita música e não só. Ligue-se logo de manhã em radiotágido.pt. O Carlos Aparício promete-lhe coisas muito boas. Seja muito bem-vindo, eu sou o Paulo Delgado, estou aqui nas tardes entre as 16 e as 20 e trago-lhe muita música para ouvir.
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3: Estamos a 28 minutos das 19 horas. Boa tarde, seja muito bem-vindo à sua Rádio Tágide.
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0: São agora 14 os minutos que nos separam das 7. Esta é Rádio Tágid. Eu sou o Paulo Delgado e estamos juntos até às 20. Seja muito bem-vindo.
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0: Estamos cada vez mais perto das 7 da tarde, faltam 6 minutos. Espero que esteja tudo bem consigo e que esteja a gostar de recordar estas músicas que lhe trago aqui na Rádio Tagid, a rádio dos bons velhos tempos. Seja muito bem-vindo a esta sua rádio online para todo o mundo em radiotagid.pt. Eu sou o Paulo Delgado e daqui a pouco já estou de volta.
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6: Cinco minutos depois das 7, olá, seja muito bem-vindo. Eu sou o Paulo Delgado, estamos juntos até às 20. Venha daí comigo.
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0: E assim vai acontecendo esta fantástica tarde. Depois das notícias temos muita música para ouvir. Seja bem-vindo, eu sou o Paulo Delgado e estou por cá até às 20.
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0: E a música não para e o mundo também não. E agora chega a altura de saber o que se passa à nossa volta quando estamos a 28 minutos das 20.
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1: Faltam agora 26 minutos para as 20. É tempo de atualizar toda a informação na Rádio dos Bons Velhos Tempos. Nos próximos minutos, ligamos ao Departamento de Informação da Medione.
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E só já faltam 6 minutos para as 20. Boa tarde, eu sou o Paulo Delgado e quem fica consigo depois das 20 é a Joana Ramos com grandes canções, as canções dos bons velhos tempos. Até à meia-noite. Fique para ouvir. Tenha uma ótima tarde e uma ótima noite com a Rádio Tágede.

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0: juntos nas noites da rádio vamos ouvindo as músicas que nos marcaram a vida, que nos fazem recordar outros tempos, e isto só a Tagi lhe dá a ouvir. Tenha uma boa noite.
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2: Seja bem-vindo à emissão da Rádio dos Bons Velhos Tempos. Esta é a única que lhe dá a ouvir músicas que você pensava que nunca mais ia ouvir na rádio. 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Aproveito para recordar e obrigada por me fazer companhia.

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0: Entre as 20 e as 24 horas, de segunda a sexta-feira, sou eu, Joana Ramos, quem lhe dá a ouvir as músicas da sua vida, aqui na Tágid, a Rádio dos Bons Velhos Tempos. Seja muito bem-vindo, é muito bom saber que está por aí.
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2: 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Obrigada por me fazer companhia aí desse lado. Deixe-se ficar.

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1: E é ao sabor de grandes músicas que vamos andando aqui nesta noite, aqui na emissão da Tágide, em radiotágide.pt. Tenham uma ótima noite e obrigada por estar desse lado.

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0: E assim caminhamos juntos nesta noite com muita música. É bom ter a sua companhia aí desse lado. Boa noite, seja muito bem-vindo à Tágide, a rádio dos bons velhos tempos.
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3: Muito boa noite. O Governo assinou 28 contratos-programa no âmbito da iniciativa Territórios Resilientes para financiar intervenções urgentes de recuperação em zonas ribeirinhas e costeiras afetadas por tempestades, como diques que rebentaram ou infraestruturas nos rios que são essenciais recuperar. A Ministra do Ambiente e Energia, Maria da Graça Carvalho, presidiu a cerimónia de assinatura dos contratos-programa em Valada do Ribatejo, no Conselho do Cartacho, e segundo a Ministra, as intervenções incidem sobretudo na reconstrução de infraestruturas danificadas e na reposição de condições de segurança.
4: Nós fizemos um levantamento dos estragos, tanto nas linhas de água como no litoral, mais urgentes. Portanto, diques que rebentaram, rombos nas margens, infraestruturas junto nos rios que são essenciais recuperar, e o mesmo no litoral. Praias que ficaram completamente sem areia, muros que foram derrubados no litoral, como foi o caso de Moledo, e fizemos esse levantamento e para essas questões mais urgentes assinámos, fizemos um despacho do Fundo Ambiental de 77 milhões, depois de termos feito o levantamento e um cálculo de quanto é que tudo isto custava. E temos um decreto-lei que simplifica os procedimentos.
3: Os contratos-programa foram assinados com os municípios de Alcobaça, Benavente, Caminha, Cartacho, Castanheira de Pera, Chamusca, Coimbra, Constância, Coruche, Esposende, Figaró dos Vinhos, Grândola, Lourinhã, Mafra, Mira, Miranda do Corvo, Odmira, Ourém, Pedrógão Grande, Penacova, Penela, Peniche, Ponte de Sor, Sintra, Torres Vedras, Vila do Conde, Vila Franca de Xira, Vila Nova da Barquinha e Vila Nova de Gaia. A equipa comunitária de saúde mental para a população adulta de Ourém fez 9.195 consultas médicas e acompanhou 1.396 utentes em 5 anos, anunciou a Unidade Local de Saúde do Médio Tejo. Em nota de imprensa, a ULS explicou que esta equipa, criada no final de maio de 2021, tem assegurado cuidados de saúde mental no âmbito de uma intervenção multidisciplinar que aproxima a resposta especializada dos locais onde as pessoas vivem, trabalham e se relacionam. Citado na nota, o coordenador da Equipa Comunitária de Saúde Mental para a População Adulta de Ourém, Jorge Carvalheiro, destacou que a saúde mental não pode estar limitada ao hospital, pois muitas das pessoas acompanhadas precisam de continuidade.
5: Nós temos habitualmente uma ligação muito próxima com as estruturas de ação social da Câmara Municipal de Ourém. Então o que fizemos foi dar resposta o mais rápido possível a todas as referências que nos foram fazendo, porque eles têm um projeto que é o radar social, em que foram identificando essas situações de vulnerabilidade. E nós, dentro do possível, demos uma resposta rápida. Por um lado, houve um ou outro caso de pessoas que tinham doença mental e que não estavam a ser tratadas e que depois não, ficaram com as suas casas muito, muito afetadas e nessa altura foram identificadas que tinham uma patologia e começámos a acompanhá-la. Por outro lado, são as patologias habituais de ansiedade, o facto das pessoas que já têm alguma predisposição, depois da tempestade, ficaram muito mais ansiosas e com muito, muito medo de que as coisas pudessem voltar a acontecer.
3: E o Radar Social visa identificar e acompanhar pessoas em situação vulnerável. Ourém integra a ULS da região de Leiria, à exceção da saúde mental. Nesta área, mantém-se na ULS do Médio Tejo. Foi um momento simples, mas com carga simbólica e emotiva. Parece que foi ontem, mas o Estádio Municipal de Abrantes assinalou na sexta-feira 25 anos de vida. E no domingo contou com a realização de uma pequena cerimónia para evocar este quarto de século com mais de 1 milhão e 500 mil utilizadores. E recordando o início dos inícios, Manuel Jorge Valamatos lembrou os momentos em que Nelson de Carvalho e Hélder Silvano, presidente e vereador com o pelouro do desporto antes de 2021, tiveram de ouvir muita coisa. À Antena Livre, Nelson Carvalho lembrou o arranque do projeto, a inauguração e a sua utilização atual.
6: Lembro-me de que foi um projeto em que nós fizemos muita força, muita questão, e nós, estou a dizer eu e o vereador na altura do desporto, o Hélder Silvano, procurámos fazer um projeto à altura. Com o atletismo, ouvi muitas críticas, pronto, a gente ouve sempre, com a pista de atletismo, queríamos desenvolver o atletismo, não era só o futebol, um campo secundário para juntar garotada, fazer, pronto, e acho que conseguimos fazer um projeto bom, e depois a obra, a inauguração, obviamente estabelecer parecerias para a utilização, parecerias que nos trouxessem acréscimo. A Federação Portuguesa de Futebol, o Atletismo, a Federação de Atletismo.
7: Aliás, marcaram presença hoje aqui, de forma...
6: Marcaram presença hoje aqui.
7: O primeiro capitão de seleção portuguesa a jogar aqui.
6: Não se esqueceram, fizeram questão de vir. Aliás, foi inaugurado com um jogo internacional, Portugal-Chipre, com estas bancadas completamente cheias. E sim, isso faz memória. Mas depois, quer dizer, o gozo é ver a utilização. É a gente chegar aqui e ver, quer no secundário, quer aqui durante o dia, a partir das 6, 7 horas, cheio de garotos que encontram aqui, e de famílias, que encontram com os seus filhos aqui, os seus projetos, o seu modo de vida, aquilo que lhes dá prazer.
3: E Manuel Jorge Valamatos, atualmente o Presidente da Câmara de Abrantes, disse à Antena Livre que 25 anos é o tempo suficiente para recordar alguns jovens que andaram no estádio pequenitos e que hoje já são pais. Quando questionado sobre a peça que falta para construir o puzzle, que é o pavilhão desportivo, o Presidente da Câmara responde que há de avançar.
8: 25 anos é o tempo suficiente, infelizmente perdemos alguns, mas nasceram muitos. Recordo-me alguns jovens aqui pequenitos que hoje são pais, alguns que já eram adultos, hoje já são, digamos, com alguma idade. 25 anos é muito tempo. Este estádio nasce há 25 anos. Na altura, o Executivo Municipal, liderado com o Nelson de Carvalho, tiveram esta vontade, este desejo de afirmação do desporto em Abrantes através destas infraestruturas, que depois nasceu o estádio, depois o número 2, o campo de beisebol, o complexo de piscinas e, consequentemente, um conjunto de outras infraestruturas que foram sendo criadas no nosso concelho. Falta o pavilhão desportivo. Nós temos dois pavilhões desportivos, um no Pego, outro no Tramagal.
7: Eu estava a falar aqui na cidade desportiva.
8: Sim, outro
7: pavilhão. Esteve previsto.
8: Mais dois pavilhões hoje, que é o pavilhão da Solana de Abreu e o pavilhão da Escola Dom Miguel da Almeida. Mas é sempre preciso mais. A vida não para, a exigência dos tempos e também das próprias dinâmicas desportivas exigem sempre mais, e sim, e o Jerónimo tem razão quando diz falta aqui, de facto, o pavilhão desportivo municipal. Eu acho que ele tem que ter temos de ter essa visão de encontrar um momento certo para a sua implementação.
3: Seja como for, o Estádio de Abrantes foi inaugurado a 5 de junho de 2001 com uma cerimónia e um jogo da seleção sub-21 frente ao Chipre. 25 anos depois, o estádio mostra no parque de estacionamento uma série de lonas e quadros com imagens de atividades deste quarto de século de vida do equipamento. Quanto a notícias é tudo, continuo na nossa companhia, desejo-lhe uma muito boa noite.
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Seja bem-vindo à emissão da Rádio dos Bons Velhos Tempos. Esta é a única que lhe dá a ouvir músicas que você pensava que nunca mais ia ouvir na rádio. 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Aproveito para recordar e obrigada por me fazer companhia.

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3: E é mesmo só aqui na Tágido que consegue ouvir músicas que já não tocam em mais lado nenhum. Algumas, aposto, já quase não se lembrava delas. Faça-nos companhia, porque ainda há muito mais para ouvir.

E cá estou eu a dar-lhe boa música. O meu nome é Joana Ramos e espero que goste das músicas que hoje partilho consigo e que nos fazem voltar aos bons velhos tempos. Obrigada por estar desse lado.

0: e se só agora se liga connosco, seja muito bem-vindo. Saiba que no início de cada noite, na Tágide, sou eu, Joana Ramos, quem escolhe todas as músicas que vão tocando por aqui. Tenha uma grande noite com a Rádio dos Bons Velhos Tempos.
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1: Se é boa música que procuro ouvir esta noite, deixe-me que lhe diga que preparei para hoje uma grande seleção musical. Está, portanto, no sítio certo para passar uma noite fantástica com músicas extraordinárias. Muito obrigada por estar connosco. Fique por aí.

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Só na tarde lhe damos a música que já não houve em mais lado nenhum. Eu escolhi um par delas para ouvirmos juntos no início de cada noite. Fique por aí para as recordarmos juntos. E depois da meia-noite pode continuar bem ligado ao longo da madrugada com o Luís Barbosa até às 4 da manhã. Depois das 4 chega o Aurélio Luís. E depois às 6 é a Helena Gomes quem lhe faz a melhor companhia. Às 9 o grande Carlos Aparício traz-lhe o 9 e picos para uma manhã bem animada. Vai ver que vai valer a pena estar ligado connosco.

Espero que lhe saiba tão bem assim ouvir as músicas que trouxe para esta noite, como me sabe a mim passá-las e ouvi-las aqui deste lado. Foram escolhidas a dedo para lhe fazer a melhor companhia possível. Obrigada por estar desse lado. 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
5: Está a ouvir a Rádio Tágil, a rádio dos bons velhos tempos, que lhe dá a ouvir músicas intemporais, daquelas que é sempre bom recordar. Algumas até com alguma emoção. É isso que lhe trago todos os dias em radiotágil.pt. 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Seja muito bem-vindo.

Nas noites da Tágide só houve grandes recordações. Todos os dias até à meia-noite trago duas mãos cheias de boa música para recordarmos juntos. Muito boa noite.

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0: Seja muito bem-vindo à Rádio dos Bons Velhos Tempos. Sabe que aqui, a qualquer instante, irá de certeza tocar aquela música de que tanto gosta e que já não ouvi há tanto tempo. Só em radiotagido.pt pode ouvir estas recordações. Deixe-se ficar por aí. A mim também me sabe bem a sua companhia.
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0: E se há uma música especial na sua vida, pode ter a certeza que a qualquer momento a vai ouvir aqui na Tágid. Espero que a playlist que escolhi para esta noite seja do seu agrado. Deixe-se ficar desse lado connosco. Obrigada pela sua companhia.
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0: Olá, seja bem-vindo. Eu sou a Joana Ramos e estou consigo na Rádio Tágido, a rádio dos bons velhos tempos. Até à meia-noite.
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E que bom que é recordar grandes músicas, e o melhor ainda é recordá-las consigo. Boa noite, seja bem-vindo, esta é a Tágide, a rádio dos bons velhos tempos. Vale a pena continuar bem ligado em radiotágide.pt a ouvir músicas assim.

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5: Boa noite. 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Seja muito bem-vindo.

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3: Muito boa noite. O Governo assinou 28 contratos-programa no âmbito da iniciativa Territórios Resilientes para financiar intervenções urgentes de recuperação em zonas ribeirinhas e costeiras afetadas por tempestades como diques que rebentaram ou infraestruturas nos rios que são essenciais recuperar. A Ministra do Ambiente e Energia, Maria da Graça Carvalho, presidiu a cerimónia de assinatura dos contratos-programa em Valada do Ribatejo, no Conselho do Cartacho, e segundo a Ministra, as intervenções incidem sobretudo na reconstrução de infraestruturas danificadas e na reposição de condições de segurança.
4: Nós fizemos um levantamento dos estragos, tanto nas linhas de água como no litoral, mais urgentes. Portanto, diques que rebentaram, rombos nas margens, infraestruturas junto nos rios que são essenciais recuperar, e o mesmo no litoral. Praias que ficaram completamente sem areia, muros que foram derrubados no litoral, como foi o caso de Moledo, e fizemos esse levantamento e para essas questões mais urgentes fizemos um despacho do Fundo Ambiental de 77 milhões, depois de termos feito o levantamento e um cálculo de quanto é que tudo isto custava. E temos um decreto-lei que simplifica os procedimentos.
3: Os contratos-programa foram assinados com os municípios de Alcobaça, Benavente, Caminha, Cartacho, Castanheira de Pera, Chamusca, Coimbra, Constância, Coruche, Esposende, Figaró dos Vinhos, Grândola, Lourinhã, Mafra, Mira, Miranda do Corvo, Odemira, Ourém, Pedrógão Grande, Penacova, Penela, Peniche, Ponte de Sor, Sintra, Torres Vedras, Vila do Conde, Vila Franca de Xira, Vila Nova da Barquinha e Vila Nova de Gaia. A equipa comunitária de saúde mental para a população adulta de Ourém fez 9.195 consultas médicas e acompanhou 1.396 utentes em 5 anos, anunciou a Unidade Local de Saúde do Médio Tejo. Em nota de imprensa, a ULS explicou que esta equipa, criada no final de maio de 2021, tem assegurado cuidados de saúde mental no âmbito de uma intervenção multidisciplinar que aproxima a resposta especializada dos locais onde as pessoas vivem, trabalham e se relacionam. Citado na nota, o coordenador da Equipa Comunitária de Saúde Mental para a População Adulta de Ourém, Jorge Carvalheiro, destacou que a saúde mental não pode estar limitada ao hospital, pois muitas das pessoas acompanhadas precisam de continuidade.
5: Nós temos habitualmente uma ligação muito próxima com as estruturas de ação social da Câmara Municipal de Ourém. Então o que fizemos foi dar resposta o mais rápido possível a todas as referências que nos foram fazendo, porque eles têm um projeto que é o radar social, em que foram identificando essas situações de vulnerabilidade. E nós, dentro do possível, demos uma resposta rápida. Por um lado, houve um ou outro caso de pessoas que tinham doença mental e que não estavam a ser tratadas e que depois não, ficaram com as suas casas muito, muito afetadas e nessa altura foram identificadas que tinham uma patologia e começámos a acompanhá-la. Por outro lado, são as patologias habituais de ansiedade, o facto das pessoas que já têm alguma predisposição, depois da tempestade ficaram muito mais ansiosas e com muito, muito medo de que as coisas pudessem voltar a acontecer.
3: E o Radar Social visa identificar e acompanhar pessoas em situação vulnerável. Ora, integra a OLS da região de Leiria, à exceção da saúde mental. Nesta área mantém-se na OLS do Médio Tejo. Foi um momento simples, mas com carga simbólica e emotiva. Parece que foi ontem, mas o Estádio Municipal de Abrantes assinalou na sexta-feira 25 anos de vida. E no domingo contou com a realização de uma pequena cerimónia para evocar este quarto de século com mais de 1 milhão e 500 mil utilizadores. E recordando o início dos inícios, Manuel Jorge Valamatos lembrou os momentos em que Nelson de Carvalho e Hélder Silvano, presidente e vereador com o Pelouro do Desporto antes de 2021, tiveram de ouvir muita coisa. A Antena Livre, Nelson Carvalho, lembrou o arranque do projeto, a inauguração e a sua utilização atual.
6: Lembro-me de que foi um projeto em que nós fizemos muita força, muita questão, e nós, estou a dizer eu e o vereador na altura do desporto, o Hélder Silvano, procurámos fazer um projeto à altura com o atletismo. Houve muitas críticas, pronto, a gente ouve sempre, com a pista de atletismo queríamos desenvolver o atletismo, não era só o futebol, um campo secundário para juntar garotada, fazer, pronto, e acho que conseguimos fazer um projeto bom. E depois a obra, a inauguração, obviamente estabelecer parcerias para a utilização, parcerias que nos trouxessem acréscimo. A Federação Portuguesa de Futebol, o Atletismo, a Federação de Atletismo.
7: Aliás, marcaram presença hoje aqui, de forma...
6: Marcaram presença hoje aqui.
7: Até o primeiro capitão da seleção portuguesa a jogar aqui.
6: Não. Não se esqueceram, fizeram questão de vir. Aliás, foi inaugurado com o jogo internacional, Portugal-Chipre, com estas bancadas completamente cheias. E sim, isso faz memória. Mas depois, quer dizer, o gozo é ver a utilização. É a gente chegar aqui e ver, quer no secundário, quer aqui durante o dia, a partir das 6, 7 horas, cheio de garotos que encontram aqui, e de famílias, que encontram com os seus filhos aqui, os seus projetos, o seu modo de vida, aquilo que lhes dá prazer.
3: E Manuel Jorge Valamatos, atualmente o presidente da Câmara de Abrantes, disse à Antena Livre que 25 anos é o tempo suficiente para recordar alguns jovens que andaram no estádio pequenitos e que hoje já são pais. Quando questionado sobre a peça que falta para construir o puzzle, que é o pavilhão desportivo, o presidente da Câmara responde que há de avançar.
8: 25 anos é o tempo suficiente, infelizmente perdemos alguns, mas nasceram muitos. Recordo-me alguns jovens aqui pequenitos que hoje são pais, alguns que já eram adultos, hoje já são, digamos, com alguma idade. 25 anos é muito tempo. Este estádio nasce há 25 anos. Na altura, o Executivo Municipal, liderado com o Nelson de Carvalho, tiveram esta vontade, este desejo de afirmação do desporto em Abrantes através destas infraestruturas, que depois nasceu o estádio, depois o número 2, o campo de beisebol, o complexo de piscinas e, consequentemente, um conjunto de outras infraestruturas que foram sendo criadas no nosso concelho. Falta o pavilhão desportivo. Nós temos dois pavilhões desportivos, um no Pego, outro no Tramagal.
7: Estava a falar aqui na cidade desportiva.
8: Sim, outro pavilhão.
7: Esteve previsto.
8: Mais dois pavilhões hoje, que é o pavilhão da Solana de Abreu e o pavilhão da Escola Dom Miguel da Almeida. Mas é sempre preciso mais. A vida não para, a exigência dos tempos e também das próprias dinâmicas desportivas exigem sempre mais, e sim, e o Jerónimo tem razão quando diz falta aqui, de facto, o pavilhão desportivo municipal. Eu acho que ele tem que ter temos de ter essa visão de encontrar um momento certo para a sua implementação.
3: Seja como for, o Estádio de Abrantes foi inaugurado a 5 de junho de 2001 com uma cerimónia e um jogo da Seleção Sub-21 frente ao Chipre. 25 anos depois, o estádio mostra no parque de estacionamento uma série de lonas e quadros com imagens de atividades deste quarto de século de vida do equipamento. Quanto a notícias é tudo. Continuo na nossa companhia. Desejo-lhe uma muito boa noite.
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1: 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Então continue por aí, pois irá ouvi-la com certeza. Bom dia, boa tarde ou boa noite, dependendo da hora e do local onde nos esteja a ouvir. Seja bem-vindo à Tágide, a rádio dos bons velhos tempos.

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